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0: o sentido das palavras, um olhar mais positivo sobre a vida. Por vezes, parece-nos difícil superarmos a nós próprios, curar a nossa vida que é tão exigente, cheia de compromissos e afazeres, em que temos muito pouco tempo para nós. Precisamos encontrar a nossa cura interior, pois a pior doença não é aquela que o corpo sente, e sim aquela a qual a nossa mente se entrega. Pensamentos pessimistas e derrotistas são os nossos piores inimigos. Acreditar que somos capazes de mudar, não o mundo inteiro, mas a nossa vida, é o primeiro passo para atingirmos a felicidade que tanto procuramos. Pense nisto e seja feliz.
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0: São 14h. Boa noite.

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1: Três horas. Boa noite.

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5: São 4 horas. Boa noite.

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1: Estamos em terras de devoção mariana. Atrás, a Igreja Matriz, dedicada à Nossa Senhora da Assunção. Mas o ícone maior destas terras transformaram-nas em terras da Senhora do Campo. No ano em que se comemoram 500 anos da transformação da paróquia de Santa Maria de Lamas em Comenda da Ordem de Cristo de Santa Maria de Lamas, convidamo-os a acompanharem-nos nesta visita a uma das 67 povoações do Conselho de Macedo Cavaleiros. Venham connosco. Estamos na Fonte de São Brás. As fontes, locais de encanto, locais de encontros, locais de mistérios e também locais de lendas. E por falar em lendas, todas as terras têm a sua. Desde tempos imemoriais, que as populações quiseram justificar a existência da sua aldeia com determinado nome. Ora bem, esta aldeia, que até 2003 foi conhecida como Lamas de Pudense, dizem os antigos que, no tempo das cruzadas, terá aportado aqui um cavaleiro francês, um nobre francês de seu nome, Dom Pudense, que terá tomado conta de todo este território, dando inclusive, segundo a lenda, o nome à aldeia vizinha de Pudense, e terá, em determinada altura, junto do seu séquito, um dos seus criados, um dos seus servos prediletos, ao qual terá oferecido estas terras, à qual, diz a lenda, chamariam a Lama de Dom Pudense. Ora, pergunta-se sempre, no meio das lendas, em que há uma mistura, uma simbiose entre o factual e o imaginário popular, terá sido mesmo assim? Pois, Lamas, quando pensamos no atual nome de Lamas, pensamos que há muitas outras lamas por aí. Se pensarmos apenas no distrito de Bragança, temos lamas de Orleão, temos lamas de cavalo, temos val de lamas, mas se extravasarmos para lá das fronteiras, temos, por exemplo, lamas de Olo e muitas outras terras que têm origem no radical lama. No próprio Conselho de Macedo Cavaleiros temos lama longa. Ora bem, o que é que eram as lamas, de facto? E porquê é que um território era designado por lamas? Ora, uma lama não era mais que um local propício à pastagem, um local onde existia água. Ora, lamas é claramente um hidrotopónimo, dizem-nos os entendidos, que terá surgido a partir do vocábulo latino lamam. Só que esse era um vocábulo que praticamente não existia. Ora, lamas terá surgido, sim, com origem, provavelmente, numa qualquer outra povoação aqui ao lado, que designavam este local como local de pasto, local para pastagem. Porque, historicamente, inclusive, há locais, como nas Astúrias, onde são chamadas lhamas, ou na Galiza, onde também são chamadas lamas, e proliferam imensas povoações com esse nome, que seriam, inclusive, locais agrícolas, onde, eventualmente, existiriam até linhares que precisavam de ser regados. Portanto, a origem, a justificação para o nome de lamas tem a ver com um vocabulário agrícola. Esta era a zona de pasto, como ainda hoje é, e muito produtiva. Ora bem, quando se fala na existência de outra povoação, a primeira referência que nós temos, de facto, à existência de uma terra chamada Lamas, não Lamas de Pudense, porque Lamas de Pudense só nos surge no século XVI, é precisamente em meados do século XIII, em 1258, o que é fantástico, ao lermos esse documento, é que existia uma outra aldeia que fazia parte da jurisdição da paróquia de Santa Maria de Lamas. Estamos a falar de Castrelos. Ora, Castrelos, que ainda hoje subsiste no cadastro toponímico da freguesia, como Cristelos, uma corrupção do nome original, tal como Castrelos, uma corrupção do original nome Castrelos. Ora, Castrelos é um castro pequeno. Ora, onde há castros, vindo da palavra romana castrum, castelo ou local fortificado, existiria na saída sul da povoação uma outra aldeia com o nome Castrelos, que pelo menos durou até ao século XVI, que poderá ter sido o que deu origem à posterior povoação de Lamas num local muito mais ameno. E Castrelos traz-nos algo mais. pois ainda em meados do século XVIII existia a devoção em Lamas a Santo André. Santo André, que tem reminiscências precisamente ao lado de Cristelos, na Eira de Santo André, como ainda hoje é conhecida. E Santo André leva-nos a um outro campo. Lamas fez parte dos Caminhos de Santiago, mas isso vamos explicar já a seguir. Venham connosco até à Capela de São Sebastião. Estamos ao lado de caminhos ancestrais, caminhos de peregrinação, ao lado da Capela de São Sebastião, um exemplar, presumivelmente, do século XVII, que haveria de ser reformulado já nos anos 80 do século XX, dando-lhe uma configuração que a destitui do caráter inicial que poderíamos apreciar. E porquê São Sebastião, depois de falarmos em Santo André? Ora, a peregrinação a Santiago é marcada pelas devoções paralelas dos caminhos. Ora, duas delas estão nas extremidades da povoação. Falávamos na Capela de Santo André, na extremidade sul, e temos a Capela de São Sebastião na extremidade norte, ambas à beira dos caminhos antigos de peregrinação que seguiam até à freguesia vizinha de Crujas, cujo orago é precisamente Santiago. E porquê Santo André e porquê São Sebastião? Ora, Santo André, apóstolo, irmão de Pedro, era companheiro e também sócio na pesca, se é que se pode assim chamar, de São Tiago. Daí, muitos dos caminhos terem capelas de devoção a Santo André, que era o que acontecia na saída sul da povoação de Lamas. São Sebastião é uma das devoções mais importantes à beira dos caminhos de Santiago. É muito raro vermos capelas de São Sebastião no alto dos montes, tal como veremos a seguir a Capela da Senhora do Campo. Ora, as capelas à beira dos caminhos eram formas de pagamentos de promessas, muitas vezes associadas às doenças que em época medieval mais assolavam a população, particularmente a peste e a lepra. Ora, São Sebastião é um dos santos protetores da peste. E porquê? Na altura em que, depois do seu martírio, que a sua iconografia apresenta-se-nos com o santo atado a um tronco e cravado de flechas, na altura em que os seus restos mortais foram transladados de uma cidade para outra, a peste aí simplesmente terminou. Ora, a população achou que São Sebastião era um dos protetores da peste, à semelhança também do que acontece com São Roque ou com Santo Antão. A Igreja aproveitou essa devoção popular para fazer uma comparação entre as flechas de São Sebastião e as flechas divinas de castigo para a peste. Ora, as pessoas que faziam as peregrinações queriam a cura e, como pagamento, muitas vezes criavam capelas ou invocações em honra a São Sebastião. Estamos, precisamente, numa dessas capelas que seguramente terá surgido no âmbito dos Caminhos de Santiago e que nos conduziu a outras devoções numa terra, como dito, cuja devoção principal é a Santa Maria, Nossa Senhora. Continuamos em terras de Santa Maria. Estamos, neste momento, no interior da igreja dedicada a Nossa Senhora da Assunção. Depois de peregrinações, de falarmos nos santos e nas devoções paralelas, vamos agora centrar-nos um pouco na história de Lamas. Ora bem, como já dito anteriormente, Lamas está a caminho dos 8 séculos de história. 8 séculos que nos dão imensas personagens, personalidades, imensos factos. Ora bem, Lamas aparece-nos pela primeira vez mencionado em 1258. E o que há que relevar dessa informação? Primeiro, o primeiro lamacense alguma vez registado, de seu nome, em latim, Durandus Petri, ou seja, Durando Pires. Há que fixar esse nome para a história de Lamas, porque é, de facto, o primeiro nome que nos surge mencionado. Mas Lamas também nos dá uma outra visão sobre esses tempos conturbados ainda de um início de nacionalidade, nos primeiros reinados, estamos a falar de Dom Afonso III. Ora, contrariamente àquilo que nos é veiculado pela história que aprendemos na escola, este território era um território à parte. Se é que podemos chamar-lhe uma espécie de condado à parte. Isto porquê? Porque os reis do início da nossa nacionalidade, até pelo menos Dom Afonso III, praticamente não tinham poder nesta região. Quem de facto tinha o poder eram os senhores da nobreza regional, particularmente a estirpe dos Bragançãos. E ora, é precisamente um Braganção que está umbilicalmente ligado à história de Lamas. Porque de facto, Lamas não era propriedade régia, isto é, Lamas não era reguengo. Lamas era uma terra que pertencia a um senhor com o nome Nuno Martins de Chacim. E qual é a particularidade dessa pessoa? Era um macedense. Era um macedense que foi uma das figuras mais proeminentes na história medieval portuguesa, particularmente no reinado de Dom Afonso III e de Dom Dinis. Ora, com Dom Afonso III, chegou a ser o meirinho-mor do reino, isto é, o polícia-geral do reino, a pessoa que efetivamente mandava. Mas para lá disso, foi também o educador, o aio do grande rei medieval, Dom Dinis. E quando Dom Dinis chega ao trono, transforma logo na figura maior da corte, mordomo-mor. Ora, tivemos um macedense da estirpe dos Bragançãos, cuja honra era em Chacim, daí Dom Nuno Martins de Chacim, que era, de facto, o proprietário, o dono dos direitos de Lamas, e provavelmente terá sido um dos seus antecedentes, isto é, ou o pai ou o avô, efetivamente a pessoa que terá fundado Lamas, daí eles serem os proprietários. Mas havia também um outro ou uma outra instituição que realmente mandava nos destinos de Lamas e que mandou nos destinos de Lamas durante 3 séculos, o Mosteiro Beneditino de Castro de Avelãs. Ora, os cluniacenses, assim chamados, porque seguiam a regra de Cluny, eram, de facto, os donos efetivos de Lamas e foram os donos de Lamas até pelo menos ao século XVI, quando Lamas, numa conjuntura de criação da Diocese de Miranda, em 1545, os monges de Castro de Avelãs e o mosteiro de Castro de Avelãs perde o poder que tinha em toda a região. Ora, esta terra não existiria, com toda a probabilidade de hoje, sem todo o empenho que os monges tiveram. Aliás, em toda a documentação medieval, eles vêm mencionados como sendo proprietários de imensos casais em Lamas. E não só, tinham os direitos do padroado da Igreja. Lamas aparece-nos ao longo da Idade Média, imensas vezes, pela nomeação de párocos, que eram párocos nomeados precisamente pelo abade de Castro de Avelãs e depois, obviamente, aprovado pelo arcebispo de Braga, que até precisamente a meados do século XVI detinha a superioridade espiritual em toda esta região. Ora, Lamas segue, por isso, um caminho ligado aos beneditinos. Por isso, hoje, em Lamas, toda a gente sabe o que são as sortes. Toda a gente pensa o que serão as sortes. Há também mais uma lenda associada, que terá sido um senhor rico, que terá deixado uma grande propriedade para a população de Lamas. Ora bem, a realidade é que as sortes ficam num sítio cujo topónimo é a Queitada. Ora, Queitada, que nada tem a ver com coitadismo ou com coitadinha. Queitada é mais uma deturpação de coutada. Ora, coutada eram as terras, os coutos ligados às ordens eclesiásticas, às ordens religiosas. Portanto, as sortes, quando surgem, terá sido, seguramente, depois do século XVI, em propriedades que antes eram dos beneditinos e que lhes foram retiradas a partir do momento em que foi criada a Diocese de Miranda. Ora, mas Lamas tem muito mais do que esses personagens importantes dessa fase em que há uma afirmação do poder régio. Estamos no ano em que Lamas cumpre os 500 anos, 5 séculos de transformação de uma simples paróquia em Comenda da Ordem de Cristo. A Comenda da Ordem de Cristo de Santa Maria de Lamas. Ora, para uma paróquia ser elevada à comenda da Ordem de Cristo, essa paróquia tinha que ter algum poder. Nesse mesmo ano foram criadas mais algumas no distrito de Bragança, inclusive é duas também no Conselho de Macedo Cavaleiros. Ora, quando estamos a falar numa comenda da Ordem de Cristo, estamos também a falar de uma passagem de donatários da terra e daí também a pressão da própria diocese para que os monges beneditinos daqui tenham saído, e a partir de 1520, Lamas passa a ser propriedade com direitos de pessoas ligadas essencialmente a Dom Manuel I, que quis precisamente beneficiar todos aqueles que ao serviço do rei iam para conquistas, nomeadamente em África, e que recebiam os rendimentos de uma igreja ou de uma paróquia. Não era qualquer paróquia que era elevada à comenda da Ordem de Cristo. Ora bem, Lamas, e estamos a falar em pleno século XVI, surge-nos a primeira anotação relativamente à população de Lamas. No numeramento de 1530, pouco depois de ter sido elevado à comenda da Ordem de Cristo, aparece-nos com cerca de 135 habitantes. O que é importante, não sendo a povoação mais populosa da região, o que é um facto é que quando nos aparecem novamente censos, já em pleno século XVIII, Lamas já tinha duplicado a sua população. Ora, quando uma povoação duplica o seu tecido

já no século XVII, 1684, nos é dito que na Igreja de Hidroso teria de ter um lavatório de sacristia igual ao da Igreja de Lamas. Portanto, estamos num edifício, à semelhança da grande maioria dos edifícios religiosos do concelho, do estilo barroco. A grande maioria deles são do século XVIII. Este, apesar de ter uma data na frontaria, como dito, do século XVIII, estamos num templo, sim, construído, que já existiria no século XVII. E que, para lá de tudo, tem uma característica única que só se encontra em mais outro templo do concelho de Macedo de Cavaleiros, e muito pouco em Bragança. Este, juntamente com a Igreja Matriz de Val de Prados, são os únicos templos cuja entrada não está virada para Poente, que é o normal. Esta entrada está virada para Sul, se é que se pode chamar. E porquê esta e a Igreja de Val de Prados, as duas viradas para Sul, única e exclusivamente por um motivo, porque não havia espaço para as virar para Poente. E, aliás, neste caso muito particular, a Igreja nunca poderia estar virada em direção à elevação que temos aqui ao lado do Monte do Facho, onde se encontra a Senhora do Campo.

Estamos num sítio mítico. Esta é o que dá o nome a estas terras, as terras da Senhora do Campo. Sítio mítico, por ser um local de devoção, falou-se no início que estamos em terras de Santa Maria, terras de devoção mariana. Esta é, com toda a probabilidade, a capela, o edifício religioso mais antigo de todo o concelho de Macedo Cavaleiros. Convido-vos a entrarem connosco.

Estamos, de facto, num edifício religioso único. Estamos no único templo de três naves do Conselho de Macedo de Cavaleiros. E, como dito, provavelmente o templo mais antigo de todo o Conselho. Não é possível hoje especificar qual terá sido efetivamente a data em que este templo, com uma configuração distinta, terá sido construído. Quando olhamos para a sua configuração, como dito, três naves, vemos claramente que temos aqui uma arquitetura muito diferente daquilo que é vulgar neste território. Vale a pena a visita a este santuário, para não só pela devoção, mas também por todas as características arquitetónicas de arquitetura religiosa que nós temos neste local. Aqui temos os resquícios claros da presença já falada dos beneditinos por estas terras. Como dito anteriormente, os beneditinos permaneceram por aqui três séculos. Os beneditinos que provinham do mosteiro de Castro de Avelãs, aqui muito perto, à saída de Bragança. Toda esta arquitetura em que o tijolo é utilizado nas arcadas é uma arquitetura com um estilo mudéjar, algo importado do outro lado do território. Pois era isso mesmo que nos dizia uma das primeiras referências a este santuário na magnífica e monumental obra do Frei Agostinho de Santa Maria, quando escreveu o seu Santuário Mariano. Referia ele que, na altura, diziam as pessoas daqui, isto estamos a falar do início do século XVIII, que este templo teria sido construído há 300 ou 400 anos. E a partir daí veio, obviamente, a lenda. E a lenda de um anjo que terá ajudado a construir este edifício. E outras lendas se lhe associaram, como o recurso a bois bravos que traziam as pedras até aqui, a este sacro monte, para ser feito este edifício de características, de facto, únicas neste concelho e no próprio distrito. Quando olhamos para o interior e para a capela-mor, verificamos no seu topo, precisamente, a sua abóboda em ladrilho, coisa perfeitamente invulgar neste território. Dizia-nos Frei Agostinho de Santa Maria que teria sido, segundo as palavras dele, um santo varão espanhol proveniente da Biscaia, que teria trazido a planta deste templo e que teria dado a beleza do local onde ele se implanta, construído as suas expensas o templo. Obviamente que isso não passará de uma lenda, como lenda também é aquela que falavam relativamente

às imagens que temos no retábulo do altar-mor, que diziam que esta capela foi mandada construir por três marinheiros provenientes de Lamas, que numa altura de aperto, estavam eles a afogar-se, recorreram precisamente a Nossa Senhora e terão feito este templo. Ora bem, as lendas valem o que valem. Já foi falado anteriormente que as lendas são um produto do imaginário popular, são um produto de uma conjugação de factos com toda aquela necessidade que temos para justificar a existência de um sítio. Ora bem, não podemos afirmar se esta capela, de facto, é do século XIV ou XV. O que se sabe, por prospeções arqueológicas aqui feitas, é que existiu uma anterior capela. E há referências, de facto, uma anterior capela aqui, a Santa Bárbara. Ao falar, na altura, com a pessoa mais idosa de Lamas, entretanto já falecida, na altura com 95 anos, transmitiu informações importantíssimas para este local. E, de facto, existiu aqui uma capela de Santa Bárbara na reta, à entrada, antes da cruz, onde se procede, ainda hoje, ao encontro, no dia da celebração, por norma, a 25 de março, da Nossa Senhora do Campo. Existiu, de facto, aqui uma capela, mas outra existiu, onde esta haveria de se erguer. O que podemos dizer, em termos cronológicos, relativamente a esta capela, é que, na pedra, antes dos degraus de subida para o altar-mor, antes de obras que terão aqui sido feitas nos anos 60, 70, estava uma data gravada que hoje desapareceu e, pelas fotografias que subsistem, a data que ali estava era do século XVII, mais concretamente 1633. A prova que nós temos é que este edifício, no início do século XVII, já existiria. A primeira referência documental que de facto existe é também do século XVII, 1649, quando é dada a carta de ermitão perpétuo, porque aqui havia um ermitão em permanência, uma carta datada de 1649 a um habitante de uma aldeia aqui próxima, Hidroso, e já vimos anteriormente a ligação que parece haver entre Hidroso e Lamas, a propósito das igrejas matrizes. Esse é de facto o documento mais antigo. No entanto, a configuração deste edifício leva-nos a considerar que será anterior ao século XVII e, com toda a probabilidade, Frei Agostinho de Santa Maria teria razão quando dizia que, no início desse século, do século XVII, no início do século XVIII, queria eu dizer, que teria 300 ou 400 anos este edifício. Muitas lendas lhe estão associadas, muitos mitos também lhe estão associados. Ainda há pouco ouvíamos o som do sino que dizem os habitantes e as pessoas mais antigas que afastava as trovoadas. E, de facto, há muitas histórias aqui relacionadas com a Senhora do Campo e com esta devoção mariana a esta senhora que a transformam a ela, mas também a dois outros santos que aqui acompanham, Santa Bárbara e São Brás, que protegem toda esta povoação e as redondezas das trovoadas. Ora, essa proteção que era dada pela Senhora era paga inúmeras vezes em promessas. Não há muitos anos, estamos a falar há 30, 40 anos, ainda as pessoas vinham à procissão carregadas com sacos de cereal como pagamento de promessas à Senhora. Inclusive, traziam as juntas de bois na própria procissão. Há histórias ainda mais antigas que nos relatam a vinda de rebanhos na procissão como pagamento de promessas. E depois, todos aqueles milagres que nos dizem terem acontecido, como a história de uma cabritinha que terá subido para o andor da senhora, como uma história de uma promessa de um habitante de Lamas que, estando uma coelha pronta para parir, prometeu um coelho à senhora e terá nascido só um. Ora, dizem-nos os mais antigos aqui que o senhor em causa terá dito para a senhora: pois só me deste um, agora já não no mamas. E o que a senhora fez, pelos vistos, tê-lo-á castigado, e morreu a mãe, e terá morrido também a única cria que a mãe teve. Este é, de facto, um local de devoção, um local único, um local que, quando olhamos para o seu retábulo do altar-mor, verificamos o seu estilo claramente maneirista, o que contraria tudo aquilo, ou a grande maioria dos templos que nós temos na região, que são de estilo barroco. A data que era falada há pouco, 1633, deverá ter correspondido precisamente à data em que terá sido feito o retábulo-mor. Portanto,
Este retábulo, que será de inícios do século XVII, mostra-nos claramente um estilo de arte diferente de todo aquele que temos na grande maioria do concelho, que é maioritariamente de talha dourada barroca.

Numa terra de muitos séculos, o empreendedorismo, as associações deram uma nova vida à antiga reitoria de Lamas, à antiga comenda da Ordem de Cristo. Uma delas e uma das de maior destaque é a centenária Banda 25 de Março, assim chamada em homenagem precisamente à grande Santa da Terra, Nossa Senhora do Campo, que celebra a 25 de Março. Ora, a banda, que ainda hoje continua em atividade, tem cerca de 50 elementos, muitas pessoas de Lamas passaram pela banda, e meia centena de elementos, que inclui jovens e que inclui pessoas que vão até aos 50 e poucos anos, mas há pessoas mais velhas. Esse empreendedorismo desta terra, que terá surgido precisamente de uma zona de pastos, como ainda hoje é possível ver-se, teve também o seu tecido agrícola alterado. Numa altura em que apenas aqui praticamente se produzia castanha, o vinho e o pão, como já dito, as alterações climatéricas proporcionaram um clima mais mediterrâneo e, para lá de outras produções, desde 2018, que um conjunto de jovens empreendedores, 18 jovens de Lamas, se juntaram para criarem a Associação dos Produtores de Cerejas de Lamas. Uma associação que produz uma quantidade enormíssima de cereja, que é distribuída, que é vendida, e em relação à qual também já surgiu a própria Feira da Cereja de Lamas, que dá um dinamismo completamente distinto a esta terra com 8 séculos de história, cheia de património, cheia de figuras, cheia de personalidades. Mas não é só o tecido associativo, é também o tecido empresarial que demonstra o empreendedorismo das gentes de Lamas. Vamos conhecer algum desse tecido empresarial.

0: Terras de empreendedores inevitavelmente ligados às atividades agrícolas e pecuárias. Um destaque para um jovem empreendedor, 25 anos, Tosé Vilafranca, que não há muito tempo iniciou um projeto de produção de queijo artesanal com a particularidade de o leite ser todo proveniente de rebanhos de ovelhas que já vêm do seu avô. Lamas também tem o seu queijo artesanal, não obstante o seu nome ser queijo Bornes. Mas, por falarmos em pecuária e agricultura, lembramos-nos da gastronomia transmontana. E Lamas e a gastronomia transmontana são inseparáveis do restaurante Panorama. Há mais de 4 décadas, ligado à restauração, num ponto fulcral, perto do antigo IP4, da antiga Nacional 15, hoje faculta-nos as iguarias transmontanas, desde os enchidos à alheira, a linguiça ou a posta à mirandesa. E as iguarias não terminam por aqui, porque outras coisas há para experimentar na restauração do Conselho de Macedo de Cavaleiros, nomeadamente no restaurante Panorama. Mas nem só de gastronomia, agricultura e pecuária vive o empreendedorismo de Lamas. Outras atividades vão empurrando os jovens. Desde 2004 que um jovem lamacense tomou em mãos um projeto inovador na área da engenharia e da arquitetura, dando seguimento à sua formação. De Lamas também surgem empreendedores em áreas tão distintas como esta, muito bem representada pela Topoléu. Em pleno Geoparque Terras de Cavaleiros, estamos em Terras da Senhora do Campo. Terras com história, património, com gente, com tradições, com empreendedores e com figuras. Este é o primeiro A Bonda de um Cibinho e o Azibo aqui tão perto.
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2: Lá no bairro da Graça, a polícia não quer fumo, nem vão nas cantigas de Santo António. Mas elas vão ver se pega ao fumo dar outro rumo.

0: Rosa, apaga o fogareiro que vem aí a bófia.
1: Ora, boa tarde.
0: Era boa. Era, até o senhor chegar.
1: Eu já avisei as senhoras de que não podem estar a assar sardinhas na via pública. A próxima vez que eu por aqui passar, se a cena se repetir, as senhoras serão todas multadas e o fogareiro apreendido. Fora o resto.
2: O fogareiro também? Queres dizer, lá na esquadra também gostam de sardinhas assadas, é?
1: Mal. Respeitinho pela autoridade, está bem?
0: Ai, o senhor Bófia, com essa barrigona e esse bigode. Tem mesmo autoridade, sim, senhor.
1: Bom, e acabem com essa história do Bófia ou terei que tomar medidas?
2: Ah, sim. Vem-nos tirar medidas, é? Quer oferecer-nos uns vestidinhos novos, senhor Bófia, quer?
1: Eu tomo medidas, mas é pela vossa falta de respeito e ofensas à autoridade. Entenderam?
0: Mal. Mas se o senhor Bófia não quer que a gente lhe chame Bófia, o que é que a gente lhe vai chamar, hã?
2: Ah, prefere que lhe chamemos Chui.
1: Nada disso. Ou vão as duas presas. Chamem-me polícia, agente ou guarda, por exemplo.
0: Ai, pode ficar descansado, sou polícia, agente ou guarda, por exemplo. Juramos que nunca mais lhe chamamos Chui.
2: Nem Bófia.
1: E já sabe, para a próxima, se tiverem na via pública com o fogareiro aceso, são multadas e vão dentro, para lá ficarem toda a noite.
0: O quê? Vamos lá dormir, vamos. Têm por lá alguma marquise assim parecida com a do Cristiano Ronaldo, têm?
3: Mais algum tempo passou, quase até um mês inteiro, e o senhor guarda voltou à caça do fogareiro.
1: O quê? Então, apesar de todos os meus avisos, a situação piorou. Agora os fogareiros ainda são mais e o bairro da Graça está cheio de fumo a todo o comprimento e largura.
2: Calma aí, senhor polícia, agente ou guarda, por exemplo. Isto são os preparativos para o Santo António.
0: Ah, então só polícia, agente ou guarda. Não tem nada de santo, não.
2: Além disso, faça favor de verificar que a situação agora já não é a mesma, porque já é outra.
0: Pois está claro. Se quiserem, até podem mandar vir uma comissão de inquérito para analisar isto e fazer um relatório.
2: Isso. A ver se a gente se rala.
1: Mal. Então, mas não brinquem comigo, está bem?
2: Calma. E, senhor polícia, agente ou guarda, por exemplo, é que agora isto aqui já não é o bairro da Graça. Perdeu a graça toda.
0: Ah, pois é. Como pode ler ali no letreiro novo que está pendurado à entrada, onde estava o outro que dizia Bairro da Graça.
2: Leia.
1: Cimenteira da Desgraça.
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0: Quando a família se reúne para decidir as férias, há pormenores e pormenores.
13: Agora, pormenores. Porquê é que os menores nunca têm direito a decidir nada? Se calhar por isso é que os mais pequenos não querem entrar para o governo. nem bloco.
2: Oh, pai, com quanto é que eu posso contar para o meu guarda-roupa?
13: Guarda-roupa? Oh, mana, mas tu estás convencida de que és da rainha de Inglaterra ou quê?
14: Cala-te, Zezinho. Olha, filha, tu não sabes que o país está em crise, não? Este ano vais ter que te contentar com o quê do ano passado?
2: Do ano passado, pai? Do ano passado já me basta ter que continuar a levar com o bicho que ninguém vê, mas que toda a gente sente.
13: Pois é. Tu nem os namorados guardas de um ano para o outro. Calculo como te deve ser difícil seres obrigado a aturar este bicho que já vem do ano passado.
0: Zezinho, aguenta lá os teus apartes durante um bocadinho, está bem? Porque o pai precisa de ver o que é preciso para as férias, que é para ele fazer as contas dele, está bem?
14: Oh, mulher, as contas estão feitas e mais que feitas. Será que tu não ouves rádio nem vês televisão? Será que tu não sabes o que é que se passa?
0: Onde? No Benfica?
14: No país, mulher. A situação em que estamos, causada pelo convite do Covid, temos que cortar, mulher.
2: Ah, mal. Ah, isto não me está a cheirar nada bem.
13: Oh, mana, agora não fui eu.
2: Bom, o que me está a cheirar agora é que não vamos ter férias nenhumas, é o que é.
14: Calma, calma. Também não é preciso ser assim tão alarmista e pessimista, porque a situação é péssima, mas não é má. Vamos fazer férias, pois. Só que não podem ser iguais às do ano passado, por causa da pandemia que nos arrebentou com a economia. Temos que pensar numas férias dentro das atuais possibilidades e sem despesas supérfluas, não é?
2: O quê? O quê? Mas nem aquele biquíni que eu queria?
13: Aí está aquilo a que se pode chamar de supérfluo. O biquíni custa 100 euros. E iríamos ficar 100 euros.
2: E depois?
13: Depois aquilo, nem o supérfluo te tapa. Aquilo nem se vê. E vê-se tudo.
9: Assim, assim, assim. E tu também podes dizer adeus à trotinete.
0: Silêncio. Eu preciso de saber como é que vai ser, para saber como é que será. Então, homem, como é que são as férias afinal? Hã?
14: Eu estava à espera que alguém tivesse uma ideia. Porque com tantas ameaças de cortes, eu, sinceramente, não estou a ver nenhum sítio para onde a gente possa ir.
13: Posso falar?
0: Se tens alguma ideia, podes.
13: Vamos passar as férias com o pessoal do Bloco de Esquerda.
0: Com o pessoal do Bloco de Esquerda?
13: Sim, sim. Então não sabem que aquela malta diz que não aceita cortes?
2: Boa, boa. Para mim podem ser 2 milhões. Um par de milhões? Um par de milhões.
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12: As últimas de hoje são com as tias à hora do chá.
0: Olá, Rica. Ontem à noite, enquanto estava a fazer o jantar, o meu filho chegou ao pé de mim e disse-me: Mãezinha, um dia quando eu trabalhar, quero-te ajudar com a comida e com as despesas da casa. Ai, querida, até me vieram as lágrimas aos olhos com tanta ternura.
2: Não é caso para menos, Rica. Que idade tem o seu filho?
0: Vai fazer 38 aninhos, Rica. Oh, está um calmeirão. Ai, Rica, conte-me tudo, tudo sobre aquele empresário que acabou de conhecer.
2: Ai, querida, só gostava de saber se existe algum homem que convide uma mulher para sair sem ser com o objetivo de a levar para a cama.
0: Ai, olha, eu conheço pelo menos um, Rica.
2: Quem é, querida?
0: O meu marido.
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5: Cinco horas. 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
3: Ai, tão boa, tão boa.
2: Isto é uma desgraça. Uma pessoa vai pela rua e vê máscaras no chão, vai ao cabeleireiro e há cabelos no chão, leva o carro à oficina e vejo óleo e ferramentas no chão.
3: 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Está tudo limpinho. Até as canetas estão presas por um fio.
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3: Lá no bairro da Graça, a polícia não quer fumo, nem vão nas cantigas de Santo António. Mas elas vão ver se pega ao fumo dar outro rumo.

0: rosa apaga o fogareiro que vem aí a mófia.
1: Ora, boa tarde.
0: Era boa. Era, até o senhor chegar.
1: Eu já avisei as senhoras de que não podem estar a assar sardinhas na via pública. A próxima vez que eu por aqui passar, se a cena se repetir, as senhoras serão todas multadas e o fogareiro apreendido. Fora o resto.
2: O fogareiro também? Queres dizer, lá na esquadra também gostam de sardinhas assadas, é?
1: Mal. Respeitinho pela autoridade, está bem?
0: Ai, o senhor Bófia, com essa barrigona e esse bigode. Tem mesmo autoridade, sim, senhora.
1: Bom, e acabem com essa história do Bófia ou terei que tomar medidas?
2: Ah, sim. Vem-nos tirar medidas, é? Quer oferecer-nos uns vestidinhos novos, senhor Bófia, quer?
1: Eu tomo medidas, mas é pela vossa falta de respeito e ofensas à autoridade. Entenderam?
0: Mal. Mas se o senhor Bófia não quer que a gente lhe chame Bófia, o que é que a gente lhe vai chamar, hã?
2: Ah, prefere que lhe chamemos Chui.
1: Nada disso. Ou vão as duas presas. Chamem-me polícia, agente ou guarda, por exemplo.
0: Ai, pode ficar descansado, sou polícia, agente ou guarda, por exemplo. Juramos que nunca mais lhe chamamos Chui.
2: Nem Bófia.
1: E já sabe, para a próxima, se tiverem na via pública com o fogareiro aceso, são multadas e vão dentro, para lá ficarem toda a noite.
0: O quê? Vamos lá dormir, vamos. Têm por lá alguma marquise assim parecida com a do Cristiano Ronaldo, têm?
3: Mais algum tempo passou, quase até um mês inteiro, e o senhor guarda voltou à caça do fogareiro.
1: O quê? Então, apesar de todos os meus avisos, a situação piorou. Agora os fogareiros ainda são mais e o bairro da Graça está cheio de fumo a todo o comprimento e largura.
2: Calma aí, senhor polícia, agente ou guarda, por exemplo. Isto são os preparativos para o Santo António.
0: Então sou polícia, agente ou guarda. Não tem nada de santo, não.
2: Além disso, faça favor de verificar que a situação agora já não é a mesma, porque já é outra.
0: Pois está claro. Se quiserem, até podem mandar vir uma comissão de inquérito para analisar isto e fazer um relatório.
2: Isso. A ver se a gente se rala.
1: Mal. Então, mas não brinquem comigo, está bem?
2: Calma. E, senhor polícia, agente ou guarda, por exemplo, é que agora isto aqui já não é o bairro da Graça, porque perdeu a graça toda.
0: Ah, pois é. Como pode ler ali no letreiro novo que está pendurado à entrada, onde estava o outro que dizia Bairro da Graça.
2: Leia.
1: Cimenteira da Desgraça.
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0: Quando a família se reúne para decidir as férias, há pormenores e pormenores.
13: Agora, pormenores. Porquê é que os menores nunca têm direito a decidir nada? Se calhar por isso é que os mais pequenos não querem entrar para o governo. nem bloco.
2: Oh pai, com quanto é que eu posso contar para o meu guarda-roupa?
13: Guarda-roupa? Oh mana, mas tu estás convencida de que és da rainha de Inglaterra ou quê?
14: Cala-te, Zezinho. Olha, filha, tu não sabes que o país está em crise, não? Este ano vais ter que te contentar com o quê do ano passado?
2: Do ano passado, pai? Do ano passado já me basta ter que continuar a levar com o bicho que ninguém vê, mas que toda a gente sente.
13: Pois é, tu nem os namorados guardas de um ano para o outro. Calculo como te deve ser difícil seres obrigado a aturar este bicho que já vem do ano passado.
0: Zezinho, aguenta lá os teus apartes durante um bocadinho, está bem? Porque o pai precisa de ver o que é preciso para as férias, que é para ele fazer as contas dele, está bem?
14: Oh mulher, as contas estão feitas e mais que feitas. Será que tu não ouves rádio nem vês televisão? Será que tu não sabes o que é que se passa?
0: Onde? No Benfica?
14: No país, mulher. A situação em que estamos, causada pelo convite do Covid, temos que cortar, mulher.
2: Ah, mal. Ah, isto não está a cheirar nada bem.
13: Oh, mana, agora não fui eu.
2: Bom, o que me está a cheirar agora é que não vamos ter férias nenhumas, é o que é.
14: Calma, calma. Também não é preciso ser assim tão alarmista e pessimista, porque a situação é péssima, mas não é má. Vamos fazer férias, pois. Só que não podem ser iguais às do ano passado, por causa da pandemia que nos arrebentou com a economia. Temos que pensar numas férias dentro das atuais possibilidades e sem despesas supérfluas, não é?
2: O quê? O quê? Mas nem aquele biquíni que eu queria?
13: Aí está aquilo a que se pode chamar de supérfluo. O biquíni custa 100 euros. E iríamos ficar 100 euros.
2: E depois?
13: Depois aquilo, nem o supérfluo te tapa. Aquilo nem se vê. E vê-se tudo.
9: Assim? Assim, assim. E tu também podes dizer adeus à trotinete.
0: Silêncio! Eu preciso de saber como é que vai ser, para saber como é que será. Então, homem, como é que são as férias afinal? Hã?
14: Eu estava à espera que alguém tivesse uma ideia. Porque com tantas ameaças de cortes, eu, sinceramente, não estou a ver nenhum sítio para onde a gente possa ir.
13: Posso falar?
0: Se tens alguma ideia, podes.
13: Vamos passar as férias com o pessoal do Bloco de Esquerda.
0: Com o pessoal do Bloco de Esquerda?
13: Sim, sim. Então não sabem que aquela malta diz que não aceita cortes?
2: Boa, boa. Para mim podem ser 2 milhões. Um par de milhões? Um par de milhões.
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3: As últimas de hoje são com as tias à hora do chá.
0: Olá, Rica. Ontem à noite, enquanto estava a fazer o jantar, o meu filho chegou ao pé de mim e disse-me: Mãezinha, um dia quando eu trabalhar, quero-te ajudar com a comida e com as despesas da casa. Ai, querida, até me vieram as lágrimas aos olhos com tanta ternura.
2: Não é caso para menos, Rica. Que idade tem o seu filho?
0: Vai fazer 38 aninhos, Rica. Oh, está um calmeirão. Ai, Rica, conte-me tudo, tudo sobre aquele empresário que acabou de conhecer.
2: Ai, querida, só gostava de saber se existe algum homem que convide uma mulher para sair sem ser com o objetivo de a levar para a cama.
0: Oh, ai, olha, eu conheço pelo menos um, Rica.
2: Quem é, querida?
0: O meu marido.
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14: Amorzinho, tens o dedo indicador da mão direita com resíduos na unha.
20: Não te preocupes, amor. Isto é de jogar na raspadinha.
14: E sai-te alguma coisa, meu torrãozinho de açúcar?
20: Sai, quando limpo a unha.
3: Então, Miraldina, o que querias falar comigo?
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3: Pois, queres que volte?
15: Não, quero que devolvas os móveis.
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3: A Mariazinha mais a sua prima Laurindinha vão tentar desvendar um mistério muito misterioso. Ora, ouçam.
22: Entra, Laurindinha, que me vais ajudar aqui numa coisa.
23: Oh, prima, tu não me ponhas a lavar louça, que eu não vim cá para a cidade para servir, está bem? Eu quero fazer carreira, mas é com o massagista das massagens, que segundo a Alzira do Libório, que também para cá veio ganhar a vida. Ganha-se mais nessa vida do que a servir, a aturar maridos ou noutra vida qualquer. O Libório, por acaso, que é para lá, anda lá na aldeia, mesmo a precisar de ser massajado, porque desde que Alzira o deixou por lá, ele anda muito curvado, como se a cabeça lhe pressasse bastante.
22: Olha, Laurindinha, interrompa aí o jornal da aldeia por um bocadinho, porque não vamos lavar a loiça, mas há aqui um assunto que é preciso pôr em pratos limpos, mulher. E, olha, como a minha patroa não está cá, porque foi para o estrangeiro aproveitar o desconfinamento para desanuviar...
23: E então?
22: Então, olha, mulher, então tenho andado aqui com um mistério na minha cabeça e preciso da tua ajuda.
23: Tu conta comigo, mulher, que eu tenho muita prática de resolver mistérios.
22: Ah, eu sabia.
23: Ah, pois, lá na aldeia não havia mistério que não resolvesse. Sou uma bisbilhoteira, coscovilheira e mexericana de primeiro, o que é que tu julgas? Quando o Joaquim Alfarroba não sabia quem é que era o pai do filho que a mulher dele teve, fui eu que descobri o mistério. E vi logo que só podia ser o Ernesto, que degustei em gado e que lá vai à aldeia de vez em quando, à procura de bois e de carneiros. Ele até diz que gostava de ter sido toureiro a cavalo.
22: Ah, sendo assim, mulher, tomou-se à obra.
23: É o boa, boy. Qual é o mistério que é preciso descobrir?
22: Ah, então olha lá. Onde é que estão os milhões que desapareceram dos bancos?
23: O quê? Com os milhões que desapareceram dos bancos? Não acha capaz de estar em casa dos banqueiros?
22: Achas que sim, ó Laurindinha? Mas porquê é que os banqueiros iam levar os milhões para casa?
23: Para os contar, é? É que os banqueiros...

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1: Nesta época do ano, muita gente se casa, embora em todas as épocas se possam fazer as neiras. Qualquer semelhança com os alegados casamentos de Santo António será pura coincidência.
7: Pura? Agora chama-lhe pura. Ainda gostava de saber onde foste apurar a coisa.

0: Ai, Zé, ai, que hotel tão giro. É aquilo onde estão os jogadores de futebol, é?
1: Eu espero que não, porque não estou nada interessado em ver o Cristiano Ronaldo em cuecas e a coçar as miudezas. Para já, quem nos indicou este hotel e fez a marcação foi o nosso superior.
2: Ah, os senhores são um casal casado pelo senhor Padre Bernardo? Então está tudo certo. É o quarto especial para noivos no 13º andar.
0: O quê? Mas isto dá 13, não é? Oh, Zé, olha que é capaz de dar azar.
1: Oh, Maria, mas qual azar? Nós já estamos casados e depois de casar já não pode acontecer mais nenhum azar.
2: Dona Gertrudes.
3: Diga, chefe.
2: Acompanhe este casal ao quarto número 13 no 13º andar.
3: Ok, chefe. Queiram seguir-me, por favor.
0: Olha, Zé, até tem um elevador para subir.
3: Esteja descansada, minha senhora, porque o elevador também desce. Quando quiser vir para baixo, entrem, entrem.
0: Ai, eu espero que o quarto esteja bem limpinho e desinfetado por causa daquela coisa do Covid.
3: Mais ou menos.
4: Mais ou menos? Eu não vou passar a noite de núpcias com a minha noiva num quarto que não esteja desinfetado.
3: Olha-me este armado é esquisito. Para que é que quero o quarto limpo e desinfetado se no fim vão lá para dentro fazer as porcarias do costume?
4: O quê? A senhora veja lá como é que fala.
0: Ah, realmente?
4: Deixa lá, querida. Quando voltarmos para a terra, eu vou contar tudo ao Padre Bernardo.
3: Conte, conte, conte. E dê-lhe saudades das Gertrudes do Hotel Paraíso, que ele conhece lindamente. Até rezava comigo aquela parte que diz: bem-vindo seja o fruto do teu ventre.
4: Ai, Jesus!
0: Oh, Zé, vamos embora.
4: Embora? Mas embora para onde, meu amor?
0: Vamos para a terra e poupamos o dinheiro do hotel. Sim, porque se é para fazermos porcarias, eu sinto-me mais à vontade lá nas pocilgas do chiqueiro dos nossos porcos.
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0: Amor, tenho algo para te dizer.
1: Ai, diz lá, querida.
0: Tenho um atraso.
1: Eu sei, querida. Mas não te preocupes, eu amo-te na mesma.
2: Querido,
3: sim, mamãe.
2: Ofereces-me um computador novo.
3: Então e o outro?
2: O outro vai oferecer um iPad.
0: Muitos parabéns, Sr. Bonifácio. A sua esposa está grávida.
1: Grávida? É impossível, doutora. Eu tive muito cuidado.
0: Sabe, isto é como na estrada. O senhor tem cuidado, mas os outros não.
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6: Oh, e tanta ainda à solta! Ai, criado!
7: Cada vez há mais gente a dar ao badalo. Por que será?
8: Oh, filha, dão ao badalo, por não lhes dar jeito a buzina.
9: Como é que será que faziam quando ainda não havia preservativos?
10: Ai, era assim. As mulheres punham uma rolha e os homens davam o não ao meio.
8: Pois fica sabendo que antigamente, no tempo em que a monarquia reinava, o teu tetravô era barão.
11: Ah, era barão? E servia para quê? Para segurar os cortinados, era?
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8: Quando chega a altura das festas populares, o nosso soldado 25 marcha com outra alegria.
21: Ah, sim, é que é muito menos certo marchar assim a mexer as ancas e a dar aos ombros, topam.
22: Soldado 25!
21: Oh, meu sargento, já cá estou aqui presencialmente!
22: Que brincadeira é esta?
21: Hã?
22: A
16: Então pediram voluntários para a guerra e tu ofereceste para ir à tua aldeia.
21: Ah, mas eu tenho que ir lá defender-me da guerra que o pai da minha mocholha me anda a fazer, mas sargento.
16: Estás preocupado com a guerra que ele te anda a fazer? Ah, mas porquê?
21: Ah, mas sargento, porque ele tem sempre cartucheiras cheias e até cartuchos frios e quentes ele tem, mas sargento.
16: O quê? Cartuchos frios e quentes?
21: Ah, pois é, mas sargento, pois é. A espingarda com que ele anda a procurar-me tem dois canos, mas sargento. Portanto, uma canalização daquelas só pode ser para ar quente e frio, não é verdade, mas sargento?
16: Soldado 25!
21: Oh, mas sargento, é sempre o 25. Diga lá, mas sargento.
16: É verdade que queres ir para os serviços secretos militares?
21: Ai, quer que me franquezinho, mas... Pois é, mas sargento. É que a minha avó tem um segredo que é preciso ser descoberto.
16: Ah, sim. E que importância pode ter o segredo da tua avó cá para a tropa, hein?
21: Ai, meu sargento. Muita importância, meu sargento. É para melhorar a alimentação da tropa, porque o segredo da minha avó é um truque que ela usa para cozinhar. É quando a minha avó faz a feijoada, aquilo não se parece nada com os feijões que a gente come aqui.
16: Não, mas não se parece porquê?
21: Ah, porque quando a minha avó faz a feijoada lá com o truque dela, aquilo fica que até parece comida para pessoas que são gente da raça humana, meu sargento.
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23: O português está doente, com tensão alta e a perder peso. É uma doença grave e não tem cura. Coitado, está hiper... teso.

0: Doutor, doutor, ai, ai, ai, preciso da sua ajuda.
1: Oh, homem, tenha calma, tenha calma. Sente-se e diga-me o que se passa, diga-me.
0: Ai, eu estou muito mal, doutor, estou muito mal.
1: Você está é muito nervoso. Vamos já medir a sua tensão arterial.
0: E então, doutor, e então?
1: Um momento. Era o que eu suspeitava. Tem a tensão altíssima. Você está a ficar hipertenso.
0: Não, não, doutor. Eu estou hipertenso.
1: Como?
0: Já dei 1001 voltas e não consigo resolver este problema. Falta-me tudo em casa. Estou a perder peso, doutor.
1: Oh, meu amigo, isso é muito grave. Porque vejo o seu organismo tem carência de diversas vitaminas.
0: Isso mesmo, pois, doutor. Faltam-me vitaminas. Principalmente a vitamina E. De euro.
1: Temos que tratar disso com urgência, porque senão os seus órgãos vitais podem estar em falência.
0: E agora, doutor, agora que o doutor disse tudo, estou a ir à falência.
1: Vou receitar-lhe aqui uns medicamentos e vou mandá-lo fazer uns exames médicos.
0: Medicamentos, doutor? Exames? Ai, não falo disso. Oh, doutor, então não ouviu o que ele disse? Eu estou teso, lisinho, sem um cêntimo.
1: Oh, diabo, isso ainda é pior que estar doente.
0: Porque
1: sem dinheiro não pode pagar a consulta.
0: Pois não, doutor. Vá lá, ajude-me, doutor. Senhor doutor, é a minha última esperança.
1: Oh, homem, mas eu sou o médico, não sou banqueiro.
0: Oh, doutor, com franqueza, eu não lhe estava a pedir dinheiro. Eu estava a pedir que me ajudasse a ganhar algum dinheiro.
1: Mas como?
0: Sei lá, doutor, olhe, a vender órgãos. Não conheço ninguém que queira comprar um rim de confiança.
1: Ouça lá, a venda de órgãos humanos é proibida por lei. Só se você quiser vender o rim no mercado negro.
0: Tudo bem, doutor, tudo bem. Eu não sou racista. Seja mercado negro, árabe ou chinês.
1: Meu caro amigo, não se meta nessas coisas. Quem sabe se um dia um rim não lhe vai fazer falta?
0: Olha lá, e se é por isso, eu também não sou esquisito, doutor. Se não for um rim, eu vendo uma perna, um olho, um dedo. Olha, até o órgão sexual eu vendo, doutor.
1: Ah, creve. Isso é que não. Uma parte tão importante do seu corpo.
0: Ora, e essa, doutor? Para que é que eu preciso do órgão se eu ando sempre teso?
1: É curioso. Ainda há bocado esteve aqui um paciente que disse exatamente o contrário de si.
0: Ai, sim?
1: Sim, disse. Para que é que eu preciso do órgão se nunca ando teso?
0: Não adianta, doutor, não adianta. Não tente convencer. Eu tenho que vender alguma coisa antes que perca a casa, o carro e a família.
1: Bem, há uma cura para isso, mas é uma coisa cada vez mais rara em Portugal.
0: O quê, doutor? Alguma solução milagrosa? Não, eu faço tudo para acabar com esta falta de dinheiro, doutor.
1: É muito difícil de arranjar, mas ia resolver o seu problema. É uma coisa que se chama emprego.
0: Oh, isso já eu tentei, doutor, mas os poucos empregos que arranjei foram só ao fim de 6 meses.
1: Bem, sendo assim, só lhe resta fazer o que toda a gente faz quando tem uma doença sem cura.
0: O quê? Matar-me, doutor, matar-me?
1: Não, meu caro. Rezar.
0: Ah, isso não dá azar, senhor doutor.
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7: Olha, conte-me tudo sobre a sua relação com esse tal Xavier milionário, também.
8: Nem queira saber, Rica. Estávamos nós na maior quando apareceu a mulher dele.
7: Oh, que horror! Oh. E depois?
8: Olha, Ricardo, depois ela quis ter uma conversa comigo e fomos falar as duas no quarto.
7: Ah, não me diga, Rica! Olha, como é que isso acabou?
8: Só lhe digo uma coisa, Rica. Foi um fim de semana de loucura.
7: Oh, com ele?
8: Não, com ela, com ela, Rica.
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3: Ai, tão boa, tão boa.
1: Isto é uma desgraça. Uma pessoa vai pela rua e vê máscaras no chão, vai ao cabeleireiro e há cabelos no chão, leva o carro à oficina e vejo óleo e ferramentas no chão.
3: Para compensar, quando entras num banco, nada. Está tudo limpinho. Até as canetas estão presas por um fio.
4: 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É aqui que ajuda os alcoólicos?
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4: É que me falta um euro para poder comprar uma garrafinha. Será que me podem ajudar?
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3: Lá no bairro da Graça, a polícia não quer fumo, nem vão nas cantigas de Santo António. Mas elas vão ver se pega ao fumo dar outro rumo.

0: poderosa. Apaga o fogareiro que vem aí a bófia.
1: Ora, boa tarde.
0: Era boa. Era, até o senhor chegar.
1: Eu já avisei as senhoras de que não podem estar a assar sardinhas na via pública. A próxima vez que eu por aqui passar, se a cena se repetir, as senhoras serão todas multadas e o fogareiro apreendido. Fora o resto.
2: O fogareiro também? Queres dizer, lá na esquadra também gostam de sardinhas assadas, é?
1: Mal. Respeitinho pela autoridade, está bem?
0: Ai, o senhor Bófia, com essa barrigona e esse bigode. Tem mesmo autoridade, sim, senhora.
1: Bom, e acabem com essa história do Bófia ou terei que tomar medidas?
2: Ah, sim? Ah, sim. Vai-nos tirar medidas, é? Quer oferecer-nos uns vestidinhos novos, senhor Bófia, quer?
1: Eu tomo medidas, mas é pela vossa falta de respeito e ofensas à autoridade. Entenderam?
0: Mal. Mas se o senhor Bófia não quer que a gente lhe chame Bófia, o que é que a gente lhe vai chamar, hã?
2: Ah, prefere que lhe chamemos Chui.
1: Nada disso. Ou vão as duas presas. Chamem-me polícia, agente ou guarda, por exemplo.
0: Ai, pode ficar descansado, sou polícia, agente ou guarda, por exemplo. Juramos que nunca mais lhe chamamos Chui.
2: Nem Bófia.
1: E já sabe, para a próxima, se estiverem na via pública com o fogareiro aceso, são multadas e vão dentro, para lá ficarem toda a noite.
0: O quê? Vamos lá dormir, vamos. Têm por lá alguma marquise assim parecida com a do Cristiano Ronaldo, têm?
3: Mais algum tempo passou, quase até um mês inteiro, e o senhor guarda voltou à caça do fogareiro.
1: O quê? Então, apesar de todos os meus avisos, a situação piorou. Agora os fogareiros ainda são mais e o bairro da Graça está cheio de fumo a todo o comprimento e largura.
2: Calma aí, senhor polícia, agente ou guarda, por exemplo. Isto são os preparativos para o Santo António.
0: Ah, então sou polícia, agente ou guarda. Não tem nada de santo, não.
2: Além disso, faça favor de verificar que a situação agora já não é a mesma, porque já é outra.
0: Pois está claro. Se quiserem, até podem mandar vir uma comissão de inquérito para analisar isto e fazer um relatório.
2: Isso. A ver se a gente se rala.
1: Mal. Então, mas não brinquem comigo, está bem?
2: Calma. E, senhor polícia, agente ou guarda, por exemplo, é que agora isto aqui já não é o bairro da Graça, porque perdeu a graça toda.
0: Ah, pois é! Como pode ler ali no letreiro novo que está pendurado à entrada, onde estava o outro que dizia Bairro da Graça.
2: Leia.
1: Cimenteira da Desgraça.
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0: Quando a família se reúne para decidir as férias, há pormenores e pormenores.
13: Agora, pormenores. Porquê é que os menores nunca têm direito a decidir nada? Se calhar por isso é que os mais pequenos não querem entrar para o governo, nem bloco.
2: Oh pai, com quanto é que eu posso contar para o meu guarda-roupa?
13: Guarda-roupa? Oh, mana, mas tu estás convencida de que és a rainha de Inglaterra ou quê?
14: Cala-te, Zezinho. Olha, filha, tu não sabes que o país está em crise, não? Este ano vais ter que te contentar com o quê do ano passado?
2: Do ano passado, pai? Do ano passado já me basta ter que continuar a levar com o bicho que ninguém vê, mas que toda a gente sente.
13: Pois é. Tu nem os namorados guardas de um ano para o outro. Calculo como te deve ser difícil seres obrigado a aturar este bicho que já vem do ano passado.
0: Zezinho, aguenta lá os teus apartes durante um bocadinho, tá bem? Porque o pai precisa de ver o que é preciso para as férias, que é para ele fazer as contas dele, tá bem?
14: Oh, mulher, as contas estão feitas e mais que feitas. Será que tu não ouves rádio nem vês televisão? Será que tu não sabes o que é que se passa?
0: Onde? No Benfica?
14: No país, mulher. A situação em que estamos, causada pelo convite do Covid, temos que cortar, mulher.
2: Ah, mal. Ah, isto não me está a cheirar nada bem.
13: Oh, mana, agora não fui eu.
2: Bom, o que me está a cheirar agora é que não vamos ter férias nenhumas, é o que é.
14: Calma, calma. Também não é preciso ser assim tão alarmista e pessimista, porque a situação é péssima, mas não é má. Vamos fazer férias, pois. Só que não podem ser iguais às do ano passado, por causa da pandemia que nos arrebentou com a economia. Temos que pensar numas férias dentro das atuais possibilidades e sem despesas supérfluas, não é?
2: O quê? O quê? Mas nem aquele biquíni que eu queria?
13: Aí está aquilo a que se pode chamar de supérfluo. O biquíni custa 100 euros. E iríamos ficar 100 euros.
2: E depois?
13: Depois aquilo, nem o supérfluo te tapa. Aquilo nem se vê. E vê-se tudo.
9: Assim? Assim, assim. E tu também podes dizer adeus à trotinete.
0: Silêncio! Eu preciso de saber como é que vai ser, para saber como é que será. Então, homem, como é que são as férias, afinal? Hã?
14: Eu estava à espera que alguém tivesse uma ideia. Porque com tantas ameaças de cortes, eu, sinceramente, não estou a ver nenhum sítio para onde a gente possa ir.
13: Posso falar?
0: Se tens alguma ideia, podes.
13: Vamos passar as férias com o pessoal do Bloco de Esquerda.
0: Com o pessoal do Bloco de Esquerda?
13: Sim, sim. Então não sabem que aquela malta diz que não aceita cortes?
2: Boa, boa. Para mim podem ser 2 milhões. Um par de milhões? Um par de milhões.
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0: Olá, Rica. Ontem à noite, enquanto estava a fazer o jantar, o meu filho chegou ao pé de mim e disse-me: Mãezinha, um dia quando eu trabalhar, quero-te ajudar com a comida e com as despesas da casa. Ai, querida, até me vieram as lágrimas aos olhos com tanta ternura.
2: Não é caso para menos, Rica. Que idade tem o seu filho?
0: Vai fazer 38 aninhos, Rica. Oh, está um calmeirão. Ai, Rica, conte-me tudo, tudo sobre aquele empresário que acabou de conhecer.
2: Ai, querida, só gostava de saber se existe algum homem que convide uma mulher para sair sem ser com o objetivo de a levar para a cama.
0: Ai, olha, eu conheço pelo menos um, Rica.
2: Quem é, querida?
0: meu marido?
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18: Seis horas. 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
4: Muito bom dia, queridos irmãos ouvintes da Rádio Onda Livre. Sede bem-vindos à oração da manhã. Bom dia, Ana Maria.
5: Bom dia, Sr. Padre Basileu. Bom dia, senhores ouvintes.
4: Diretamente
5: mais
4: aqui,
5: mais uma vez.
4: Diretamente aqui de Macedo Cavaleiros, que estamos nós a rezar. Venham daí, em nome do Pai, do Filho e do Espírito Santo.
5: Amém.
4: A graça do nosso Senhor Jesus Cristo, o amor do Pai e a comunhão do Espírito Santo estejam convosco.
5: Bendito seja Deus que nos reuniu no amor de Cristo.
4: Em nome do Pai, do Filho e do Espírito, saímos da noite e entramos na aurora. Com alegria saudemos a luz ressuscitada e ressuscitadora.
5: A mão do Senhor traz o fogo do dia e o rosto das coisas fica lúcido e calmo. A aurora é uma palavra da divina presença e o sol uma certeza que incessante nos busca.
4: O homem vem do sonho e regressa ao presente, acudindo ao trabalho madrugador e forte. Deus entrega-lhe um mundo que anoitece cansado ao recolher o pão e o suor do rosto.
5: Deus prolonga nos homens o poder do seu braço, entrega em nossas mãos a obra começada. E assim vemos crescer, fiéis e vigilantes, o esforço de quem sonha criar um mundo novo.
4: Bendita esta manhã que nos traz a notícia da presença de Deus jovem e gloriosa, a certeza serena com que o dia proclama vazio para sempre o sepulcro de Cristo. Eu vos darei um coração novo e um espírito novo. Eu vos retirarei do meio das nações, reunirei-vos-ei de todos os povos e vos reconduzirei à vossa terra.
5: Derramarei sobre vós uma água pura e ficareis limpos de toda a impureza e sereis purificados de toda a idolatria.
4: Eu vos darei um coração novo e infundirei em vós um espírito novo. Arrancarei do vosso peito um coração de pedra e dar-vos-ei um coração de carne.
5: Infundirei em vós o meu espírito e farei que sigais os meus preceitos, que pratiqueis e obedeçais às minhas leis.
4: E habitareis na terra que dei a vossos pais, sereis o meu povo e eu serei o vosso Deus.
5: Glória ao Pai, ao Filho e ao Espírito Santo, como era no princípio, agora e sempre. Amém.
4: Eu vos darei um coração novo e um espírito novo.
5: Segunda carta a São Pedro. Nós esperamos, segundo a promessa do Senhor, os novos céus e a nova terra, onde habitará a justiça. Portanto, caríssimos, enquanto esperais tudo isto, empenhai-vos, sem pecado, nem motivo algum de censura, para que o Senhor vos encontre na paz. Considerai esta paciente espera de nosso Senhor como uma oportunidade para alcançardes a salvação.
4: Esta é a nossa esperança, esperamos novos céus e nova terra, mas é uma esperança ativa, né? Enquanto esperais este encontro definitivo com o Senhor, temos que ter o tempo para crescer na santidade, né? Aproveitar todas as ocasiões para crescermos na santidade, né? Para que chegamos à altura de, a partir deste mundo, sejamos, enfim, purificados, já? Sejamos purificados para ir ao encontro do Senhor. Engraçado que São Paulo e São Pedro, na Igreja Primitiva, viam que este tempo que estamos aqui é para ser santos, não é para outra coisa. É para ser santos e para quando o Senhor nos chamar, sejamos prontos para ir para Ele, para sempre, já purificados. Este é, e por isso, muitas vezes, nós vivemos um pouco na brincadeira aqui, parece.
5: É brincadeira, mas é muito sério.
4: Pois
5: não é?
4: Claro, mas é importante, é quer sério. Dizer, o cristão
5: teve
4: vive...
5: Teve consciência disso.
4: E o cristão vive com esta consciência do que é para se santificar aqui. É um tempo para crescer na santidade. Enquanto esperamos esse encontro definitivo com Ele, não é uma espera inativa, uma espera ativa. Então peçamos ao Senhor esta graça para crescermos na santidade todos os dias, que não afrouxemos neste objetivo, neste propósito.
5: Mas o mundo é tão mau.
4: Por isso, aproveitemos este mundo mau para crescermos na santidade. Não basta criticar os outros.
5: É
4: eu também faço parte deste mundo.
5: É.
4: Cantar-vos aí os meus lábios exultarão de alegria.
5: Cantar-vos aí os meus lábios exultarão de alegria.
4: A minha língua anunciará a vossa justiça.
5: E os meus lábios exultarão de alegria.
4: Glória ao Pai, ao Filho e ao Espírito Santo.
5: Cantar-vos-ei,
4: meus lábios exultarão de alegria. Adoremos a Deus, que por meio de seu Filho deu ao mundo a vida e a esperança, e supliquemos humildemente. Ouvi-nos, Senhor.
5: Senhor, Pai de todos os homens, que nos fizeste chegar ao princípio deste dia,
4: fazei-nos viver sempre em união com Cristo, para louvor da vossa glória.
5: Conservai e aumentai em nós a fé, a esperança e a caridade
4: que infundistes em nossos corações.
5: Fazei que os nossos olhos estejam sempre fixos em vós,
4: para correspondermos com generosidade e alegria ao vosso chamamento.
5: Defendei-nos dos enganos e seduções do mal,
4: e preservai os nossos passos de todo o pecado. Concedei-nos que aproveitemos este mundo que Deus nos dá, este tempo de espera do encontro definitivo com Deus, que às vezes já podemos estar cansados, né? Já muitas vezes quando os velhinhos estão cansados já de sofrer tanto, oh Senhor,
5: já não está na hora.
4: Pois, que nós tenhamos esta paciência em esperar o Senhor e aproveitemos este tempo de paciência para crescer na paciência.
5: Na paciência.
4: E no amor fraterno. Nós te pedimos,
5: ouvi-nos,
4: no Senhor, pela paz no mundo, pela conversão dos que fazem a guerra, nós te pedimos, ouvi-nos, Senhor. Pai nosso, que estais nos céus, santificado seja o vosso nome. Venha a nós o vosso reino, seja feita a vossa vontade, assim na terra como no céu. O pão nosso de cada dia nos dai hoje. Perdoai-nos as nossas ofensas, assim como nós perdoamos a quem nos tem ofendido. E não nos deixeis cair em tentação, mas livrai-nos do mal. Deus eterno e omnipotente, luz resplandecente e dia sem ocaso, nós vos pedimos, ao começar este novo dia, que dissipeis as trevas do nosso coração e nos visiteis com o esplendor da vossa graça, da vossa luz. Por nosso Senhor Jesus Cristo, vosso Filho, que é Deus e convosco viverei na unidade do Espírito Santo por todos os séculos dos séculos.
5: Amém.
4: O Senhor esteja convosco.
5: Ele está no meio de nós.
4: Abençoe-vos o Deus Todo-Poderoso, Pai, Filho e Espírito Santo.
5: Amém.
4: Bendigamos o Senhor.
5: Demos graças a Deus. O anjo do Senhor anunciou a Maria.
4: E ela concebeu do Espírito Santo.
5: Alegrai-vos, Maria, cheia de graça, o Senhor é convosco. Bendita sois vós entre as mulheres e bendito é o fruto do vosso ventre, Jesus.
4: Santa Maria, Mãe de Deus, rogai por nós, pecadores, agora e na hora da nossa morte. Amém.
5: Eis aqui a serva do Senhor.
4: Faça em mim segundo a vossa palavra.
5: Alegrai-vos, Maria, cheia de graça, o Senhor é convosco. Bendita sois vós entre as mulheres e bendito é o fruto do vosso ventre, Jesus.
4: Santa Maria, Mãe de Deus, rogai por nós, pecadores, agora e na hora da nossa morte. Amém.
5: O Verbo Divino encarnou
4: e habitou entre nós.
5: Alegrai-vos, Maria, cheia de graça, o Senhor é convosco. Bendita sois vós entre as mulheres e bendito é o fruto do vosso ventre, Jesus.
4: Santa Maria, Mãe de Deus, rogai por nós, pecadores, agora e na hora da nossa morte. Amém.
5: Oremos e infundi, Senhor, a vossa graça em nossas almas, para que nós, pela anunciação do anjo, conhecemos a encarnação de Cristo, o vosso Filho. Pela sua paixão e morte na cruz, alcancemos a glória da ressurreição. Por nosso Senhor Jesus Cristo, vosso Filho, que é Deus convosco na unidade do Espírito Santo.
4: Amém.
5: Glória ao Pai, ao Filho e ao Espírito Santo.
4: Como era no princípio, agora e sempre. Amém.
5: As almas dos fiéis defuntos, pela misericórdia de Deus, descansem em paz.
4: Amém. Desejamos a todos um bom sábado e até amanhã, se os quiserem.
5: Até amanhã, se Deus quiser.
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5: São 7 horas.
6: Bom dia.
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8: Atualizamos a informação da semana passada, local e regional, com o jornalista Filipe Ventura Alves.
9: Uma colisão rodoviária entre duas viaturas provocou a morte de uma mulher de 83 anos na manhã desta segunda-feira passada, na estrada que liga Poiares a Freixo de Espada à Cinta. Além da vítima mortal, um homem de 55 anos ficou gravemente ferido. O acidente envolveu uma viatura ligeira de mercadorias que seguia no sentido Poiares - Freixo de Espada à Cinta e um veículo pesado de mercadorias que se encontrava parado na berma da estrada, no mesmo sentido. O alerta foi dado às 8 da manhã. No local estiveram 30 operacionais apoiados por 7 veículos. O helicóptero do Instituto Nacional de Emergência Médica, sediado em Macedo Cavaleiros, a Ambulância de Suporte Imediato de Vida de Mugadouro e uma ambulância de Torre de Moncorvo e ainda a Guarda Nacional Republicana. Também nesta semana, uma colisão entre dois veículos ligeiros de mercadoria na A7 provocou um ferido grave. O acidente aconteceu às 8h35 de terça-feira, ao quilómetro 96 da A7, no sentido Vila Pouca de Aguiar, Ribeira de Pena. Segundo o comandante dos bombeiros voluntários de Vila Pouca de Aguiar, Hugo Silva, o ferido grave, um homem de 46 anos, foi estabilizado no local pelas equipas dos bombeiros e transportado para a unidade de Vila Real. No local estiveram os bombeiros voluntários de Vila Pouca de Aguiar e de Ribeira de Pena, a GNR e a concessionária da autoestrada. O incêndio que deflagrou ao início da tarde desta terça-feira numa zona de mato junto à aldeia de Sedães, no concelho de Mirandela, entrou em resolução no início da manhã de quarta-feira, por volta das 7 da manhã, segundo a Lusa. O fogo chegou a ter duas frentes ativas com alguma dimensão em direção às aldeias de Caravelas e Vila Verde, tendo-se propagado também à zona de Freixeda. No início da noite de terça-feira, uma das frentes já tinha sido dominada pelas forças de combate, na sequência do forte dispositivo mobilizado e da intervenção de 7 meios aéreos. Também o trabalho de 5 máquinas de rasto foi determinante para a evolução favorável do combate às chamas. No terreno manteve-se ainda um forte dispositivo constituído por cerca de 150 operacionais, apoiados por mais de 60 viaturas e um meio aéreo. O município de Macedo Cavaleiros atribuiu a título póstumo a medalha de mérito grau ouro a António Cravo, numa cerimónia que decorreu no passado sábado no Museu Rural de Salcelas, do qual foi fundador, como nos conta a jornalista Maria João Canadas.
10: A cerimónia contou com sala cheia no Salão Polivalente, que tem o seu nome, inaugurado em 2017, e ficou marcada pela presença de amigos e familiares, entre os quais o irmão e a filha Paula Gonçalves. A filha de António Cravo salienta que este foi um momento especial pelo legado cultural e de investigação deixado pelo pai, que considera um ilustre transmontano.
11: Primeiro, sinto-me muito honrada em representar, portanto, toda a minha família para a recepção desta, pronto, a entrega desta medalha, que é realmente o máximo que se possa receber como atribuição de reconhecimento institucional, e depois estou muito, efetivamente, muito emocionada, mas também muito feliz, porque realmente o meu pai merecia por tudo aquilo que ele deixou para nós todos, como legado, não tanto, portanto, tanto como obra literária, como também a criação do Museu Rural de Salcelas e tantos outros eventos que ele impulsionou para bem aqui de Salcelas, do concelho.
10: A atribuição desta medalha resultou de uma proposta apresentada pelo então deputado municipal do Partido Social Democrata, Nuno Moraes, aprovada por unanimidade em Assembleia Municipal de Macedo Cavaleiros. O presidente da Câmara Municipal de Macedo Cavaleiros, Sérgio Borges, recorda quem foi António Cravo nome que usava também como pseudónimo literário.
12: Foi professor, foi sociólogo, historiador, poeta, escritor, ajudou centenas de portugueses no estrangeiro, ensinou centenas de portugueses, foi sempre altruísta, foi uma pessoa que, em termos culturais, levou mais além as tradições e a nossa cultura transmontana fora do país. Por isso, acho que sim, que esta homenagem tem todo o sentido.
10: António Cravo nasceu a 17 de dezembro de 1935 e faleceu a 1 de junho de 2025. Foi uma figura de referência nas áreas da cultura, da pesquisa e da investigação, a nível local, nacional e internacional. Teve um papel marcante na valorização da cultura transmontana enquanto escritor, investigador, sendo autor de inúmeras obras. Entre elas destaca-se Salcelas, Um Ponto do Mundo, uma monografia publicada em 2017 com cerca de 1000 páginas, resultado de 8 anos de investigação que percorre a história do mundo a partir da história da aldeia onde nasceu. Ainda na sequência desta homenagem, depois de 11 anos de ter sido feito o repto pela Associação Os Amigos do Museu Rural de Salcelas, a rua onde se localiza o museu, no concelho de Macedo Cavaleiros, vai passar a chamar-se Dr. Jaime António Gonçalves António Cravo, numa iniciativa promovida pela Junta de Freguesia de Salcelas, em conjunto com a Associação. O presidente da Junta de Freguesia, Emanuel do Nascimento, no seu discurso, salientou que esta homenagem, através da alteração da toponímia da rua do museu, é a forma mais permanente de perpetuar o legado humano e cultural de António Cravo.
13: O principal objetivo é materializarmos e deixarmos perpetuado a memória de quem produziu muito pela nossa freguesia, mais concretamente até por Salcelas. Pronto, a freguesia agrega mais 2 aldeias, Limões e Valdrez, mas neste caso o António Cravo era uma pessoa residente mesmo na aldeia de Salcelas e achamos por bem, pronto, divulgar sempre as personalidades e manter a sua memória viva.
10: Joana Sarmento, da Associação Os Amigos do Museu Rural de Salcelas, sublinha o percurso de António Cravo em homenagem às suas tradições e às suas raízes da aldeia.
14: Na verdade, hoje concretizamos um desafio que lançamos já há 11 anos, quando comemoramos os 15 anos da abertura do Museu Rural de Salcelas. Fizemos uma homenagem em vida ao Dr. Jaime Gonçalves, onde passamos a colocar o nome do Salão Polivalente, onde nós estamos neste momento, onde se fez a cerimónia, passou a chamar Salão Polivalente António Cravo, e desafiamos a Junta de Freguesia para poder, então, que a rua do Museu Rural de Salcelas pudesse, então, passar a chamar-se também Dr. Jaime Gonçalves. Hoje concretizamos este sonho e, na verdade, é algo que nós queríamos muito. Faz todo sentido que a rua que chega e que abre portas do museu seja exatamente por aquele que o sonhou e que tenha o seu nome e que fique gravado na história desta aldeia.
10: A cerimónia institucional decorreu este domingo e contou com a presença de muitos habitantes, amigos e familiares, nomeadamente a sua filha Paula Gonçalves. No final do discurso, que terminou com a leitura de 2 poemas de Jaime Gonçalves, bastante emocionada e com lágrimas nos olhos, a também professora destacou que não podia estar mais feliz com um fim de semana repleto de homenagens.
15: Bem, eu sinto-me muito feliz e muito honrada, primeiro por estar aqui presente neste grande fim de semana de homenagens ao meu pai e sobretudo para o meu pai. Pronto, uma homenagem que foi realmente merecida e eu sei que ele estaria muito feliz se soubesse que efetivamente o nome da rua do museu tenha agora o nome de Dr. Jaime António Gonçalves. Portanto, é realmente para ele e para nós todos, família, portanto, eu como representante da nossa família, sinto-me também muito feliz e muito honrada.
10: Presente na iniciativa esteve o presidente da Câmara Municipal de Macedo Cavaleiros, Sérgio Borges, que elogiou mais uma vez António Cravo, que teve uma vida colocada ao serviço da cultura, do conhecimento e da preservação da memória coletiva.
12: António Cravo acaba por ser um símbolo não só de Salcelas, obviamente, mas também do Conselho de Macedo Cavaleiros. Por isso faz todo sentido o município estar presente, apoiar, obviamente, esta atribuição do nome da rua, mudança do nome da rua, e faz todo sentido que seja esta rua, porque realmente, sendo um dos pioneiros e criadores do Museu Rural de Salcelas, nada melhor do que esta rua para realmente lhe prestar essa homenagem e dar-lhe esse nome. De louvar e uma palavra de apreço à Junta de Freguesia na pessoa do Presidente Emanuel Nascimento, que teve esta sugestão, esta proposta, e acho que foi muito boa, e obviamente estamos aqui para isso mesmo, para mais um dia de homenagem a António Cravo, que, como eu disse, simboliza não só e representa não só o que, a tradição, a cultura de Salcelas, mas também do nosso território e do Conselho de Maçã de Caleiros.
10: A cerimónia terminou com o descerramento da placa em frente ao museu, uma atuação dos pauliteiros de Salcelas e ainda com o corte de um bolo no momento comemorativo. O Museu Rural de Salcelas está aberto todos os dias, excepto às segundas-feiras, entre as 9 e as 6 da tarde.
9: António Cravo foi um dinamizador da cultura transmontana em Portugal e também a nível internacional, nomeadamente em França, onde residiu durante quase 50 anos. O município de Miranda do Douro apresentou uma candidatura ao Programa Regional Norte 2030, destinada à proteção, recuperação e valorização do património natural do Parque Natural do Douro Internacional, num investimento global de cerca de 1 milhão e 400 mil euros. A candidatura apresentada pelo município de Miranda do Douro foi aprovada e integra 7 ações que abrangem diferentes áreas do território, com intervenções na recuperação de habitats, renaturalização da paisagem, melhoria de percursos e miradouros, educação ambiental e envolvimento da comunidade. A Presidente da Câmara Municipal de Miranda do Douro, Helena Barril, revela que o investimento prevê intervenções desde São João das Arribas às Arribas de Freixosa e às margens do Douro em Sindim.
16: 1 milhão e 400 mil euros e o objetivo único desta candidatura é criar medidas e criar estes projetos para proteger, para recuperar e continuarmos a valorizar aquele que é o nosso parque, que é o Parque Natural do Douro Internacional. E temos várias intervenções previstas para o miradouro do São João das Arribas e as acessibilidades, melhoramento na acessibilidade, a criação também do Centro de Conhecimento para o Restauro da Natureza. Este projeto é importante também para a cidade de Miranda.
9: Uma das principais apostas será a transformação da antiga estação de camionagem de Miranda do Douro num centro de conhecimento para o restauro da natureza, com exposições, conteúdos multimédia e atividades de educação ambiental dirigidas a instituições, escolas e à Universidade Sénior do Conselho. Está ainda prevista a recuperação de percursos, acessibilidades e áreas de vegetação, incluindo a substituição de cerca de 10 hectares de monocultura por espécies autóctones. O objetivo passa por reforçar a biodiversidade, proteger os solos e criar faixas de contenção de incêndios, tornando o parque mais resiliente e com melhores condições para quem o visita.
16: Eu acho que no fim, quando se concretizarem e conseguirmos executar todos estes projetos, o parque vai se tornar um território mais resiliente. Se queremos apelar que as pessoas nos visitem, também temos que criar as condições para que as pessoas façam a visitação em total segurança. Parte deste investimento passa por essa perspectiva de melhorar as condições de visitação do parque e temos consciência de que a preservação, quer da fauna, quer da flora, passa também muito pela ação que as pessoas têm junto do território do parque.
9: O primeiro procedimento para uma das intervenções já foi lançado a concurso. Segundo Helena Barril, os projetos têm como prazo de execução julho de 2027, embora possa vir a ser necessário prolongar esse prazo.
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2: São 8 horas. Bom dia.
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10: São 9 horas. Bom dia.

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0: o sentido das palavras, um olhar mais positivo sobre a vida. Por vezes, parece-nos difícil superarmos a nós próprios, curar a nossa vida que é tão exigente, cheia de compromissos e afazeres, em que temos muito pouco tempo para nós. Precisamos encontrar a nossa cura interior, pois a pior doença não é aquela que o corpo sente, e sim aquela a qual a nossa mente se entrega. Pensamentos pessimistas e derrotistas são os nossos piores inimigos. Acreditar que somos capazes de mudar, não o mundo inteiro, mas a nossa vida, é o primeiro passo para atingirmos a felicidade que tanto procuramos. Pense nisto e seja feliz.
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1: Dez horas. 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
9: Muito bom dia, seja bem-vindo ao Semanário da CIR, a Cadeia de Informação Regional. Hoje sábado, dia 19 de agosto. Antes de começar com o resumo da atualidade informativa desta semana, vamos lhe dar conta do estado do tempo para este fim de semana. As previsões do Instituto Português do Mar e da Atmosfera, o IPMA, são de céu pouco nublado ou limpo, com vento fraco a moderado, até 30 km por hora, do quadrante norte nas terras altas do norte, até ao meio da manhã e a partir do fim da tarde, e também com pequena subida da temperatura máxima nestas regiões do norte. No distrito de Bragança, hoje, no que diz respeito às temperaturas, as mínimas andarão à volta dos 11 graus, enquanto que a máxima será de 29. No domingo, a mínima prevê-se de 13 e a máxima de 33. Já no distrito de Vila Real, as temperaturas são muito semelhantes. Neste sábado, as mínimas andarão à volta dos 14 graus, máxima de 30. Amanhã, as mínimas andarão à volta dos 16 graus, com máximas de 32. Vamos começar este semanário com um resumo de algumas notícias desta semana, mas mais lá à frente, nesta edição, vamos perceber porque o projeto pioneiro da cadeia de informação regional continua a ser importante num mundo cada vez mais globalizado. Um homem de 53 anos morreu, nesta sexta-feira, na sequência de um acidente entre um motociclo e um veículo pesado de mercadorias na A4, em Constantim. A informação foi avançada pela GNR de Vila Real. O acidente aconteceu ao quilómetro 95, no sentido Vila Real-Bragança. Segundo a Autoridade Nacional de Emergência e Proteção Civil, o alerta foi dado por volta das 4 da tarde. Para o local, chegaram a estar mobilizados 16 operacionais, apoiados por 8 viaturas. A vítima era o condutor do motociclo. No local, estiveram elementos dos bombeiros da Cruz Verde e da Cruz Branca de Vila Real. O Tribunal de Bragança absolveu também ontem o ex-presidente da Câmara de Mogadouro, Francisco Guimarães, o seu vice-presidente Evaristo Neves e 6 funcionários desta autarquia dos crimes de prevaricação e abuso de poder, avançou a edição online do Mensageiro de Bragança. A juiz que liderou o coletivo do Tribunal de Bragança referiu que os crimes não ficaram provados durante o julgamento, cita o mesmo jornal. Em causa, segundo a acusação, estavam procedimentos relacionados com contratos por ajuste direto e por consulta prévia, celebrados entre 2014 e 2018, para obtenção de serviços de segurança privada com 2 empresas, no valor de perto de 200 mil euros, que, segundo a acusação, nunca foram detentoras de alvará ou de autorização legal para o exercício da atividade de segurança privada em benefício de uma terceira. A acusação deduzida pelo Ministério Público indicava que as empresas eram diferentes, mas tinham os mesmos sócios e que os contratos as beneficiaram, refere o Mensageiro. Recorde-se que o ex-autarca Francisco Guimarães liderou a Câmara em 2 mandatos, entre 2013 e 2021, eleito pelo Partido Socialista. Ainda não há garantia que os agricultores afetados pelos grandes incêndios deste verão, que aconteceram em Valpaços e Vouzela, com prejuízos nas suas explorações superiores a 30%, venham a ter apoio financeiro. No início de agosto, numa visita à região, o Ministro da Agricultura anunciou a abertura de avisos para a reposição do potencial produtivo após os estragos na agricultura, com maior destaque para olival, amendoal e vinha, causados pelo incêndio que começou em Ervões, no concelho de Valpaços, e que se estendeu aos concelhos de Mirandela, Macedo Cavaleiros e Vinhais, com o total de área ardida a chegar perto dos 14 mil hectares. José Manuel Fernandes anunciou que os apoios destinavam-se a explorações com prejuízos superiores a 30%. Os prejuízos até 10 mil euros seriam comparticipados a 100%, enquanto que os apoios até 400 mil euros teriam cofinanciamento mínimo de 50%. Mas esta sexta-feira, em Valpaços, o titular da pasta da Agricultura do Governo AD afirmou que a autorização para essas verbas de apoio está nas mãos do Conselho de Ministros.
10: Os levantamentos estão feitos, ainda não está nada em circulação para ir ao Conselho de Ministros. Essa decisão é no Conselho de Ministros. A questão dos 15 mil euros, nós dizemos 10 mil euros que era o montante inicial, mas o Decreto-Lei de Agosto de 2025 permite ir até aos 15 mil euros, é uma decisão que terá de ser tomada pelo Conselho de Ministros, só que também não quero levar a Conselho de Ministros, esta época infelizmente ainda não acabou, mais uma deliberação do Conselho de Ministros, depois mais outra, e pretendo fazer uma proposta que há de ser ou não validada pelo Ministro das Finanças, do conjunto de incêndios para um andar de deliberação em deliberação.
9: Por agora, José Manuel Fernandes diz que está a ser feito o levantamento dos prejuízos e só depois será apresentado a uma futura reunião do Conselho de Ministros, sem concretizar qualquer data.
10: Nós, neste momento, estamos a fazer a avaliação dos vários incêndios e outros que existiram. Este incêndio que nós dizemos de Valpaços, mas também de Vouzela, foram incêndios de enormes dimensões e, por isso, eu avancei desde logo com uma declaração de catástrofe natural e com a abertura de um aviso de 10 milhões de euros para quem teve mais de 30% de prejuízo, se pudesse candidatar. A decisão há de ter em conta, no que diz respeito aos prejuízos que estão abaixo dos 30% e da possibilidade de usar dinheiro do Orçamento de Estado para estes prejuízos, há de ter em conta também aquilo que serão as disponibilidades financeiras do Orçamento de Estado, mas temos o trabalho em curso e podermos avançar com essa decisão que é do Conselho de Ministros.
9: Declarações do Ministro da Agricultura, esta sexta-feira, à margem das comemorações alusivas aos 75 anos da Cooperativa de Olivicultores de Valpaços, que também anunciou o Ministério da Agricultura que vai avançar com uma linha de crédito de 110 milhões de euros para apoiar as cooperativas e as empresas do setor dos vinhos a cumprirem os prazos de pagamento aos viticultores associados. A novidade foi avançada também esta sexta-feira pelo Ministro da Agricultura em Valpaços, onde José Manuel Fernandes revelou ter tido uma reunião de trabalho com a Comissão Vitivinícola Regional de Trás-os-Montes.
10: Posso lhe dizer que, em primeira mão, já agora, que vamos ter uma linha de crédito para as cooperativas e empresas que pagarem o que devem aos viticultores, no valor de 110 milhões de euros, em que a taxa de juro que o Estado assume é de 75% e naquilo que for renegociação de dívida é de 50%. E isso é algo que já está negociado com o Ministro das Finanças em termos destes montantes, e é uma medida nacional que também ela é importante para ajudarmos os produtores que podem vir a receber os recursos financeiros e aquilo que as cooperativas devem, que não têm as melhores condições para, em termos financeiros, para os suportar.
9: No entanto, o Ministro da Agricultura sublinha que nem todas as cooperativas podem candidatar-se a esta linha de apoio.
10: Há aqui uma nuance. As cooperativas, as empresas que importaram vinho nas últimas três campanhas, não têm acesso à linha.
9: José Manuel Fernandes a anunciar a criação de uma linha de crédito de 110 milhões de euros para ajudar as cooperativas e as empresas do setor do vinho a pagar as uvas dos seus associados e produtores a tempo e horas, tendo em conta que o setor vitivinícola atravessa uma crise profunda de tesouraria e escoamento de produção. Colocar a inteligência artificial ao serviço dos agricultores na gestão das pragas do olival, otimizando recursos e de uma forma mais eficaz, é este o propósito de um projeto pioneiro que está a ser desenvolvido há cerca de 8 meses, que tem como um dos parceiros a Universidade de Bragança e Norte Interior e que tem vindo a ser divulgado junto das associações de agricultores da região transmontana, tal como nos contou o jornalista Fernando Pires.
11: Paula Batista, da Universidade de Bragança e Norte Interior, explica o que é afinal este projeto denominado AgriPest Forge.
12: O que nós pretendemos é utilizar imagens de armadilhas para monitorizar pragas no olival, de armadilhas manuais que já estão disponíveis no mercado, e a partir dessas armadilhas nós adquirimos imagens das pragas que são capturadas por essas armadilhas e basicamente o que fazemos é tentar, a partir destas imagens reais, criar imagens por inteligência artificial, de forma a originar imagens artificiais que permitam depois otimizar algoritmos para identificar pragas em situações reais. Portanto, digamos, é uma ferramenta que basicamente o que estamos a fazer em linguagem simples é criar imagens artificiais com base nas reais que contêm as pragas para depois treinar algoritmos para identificar as pragas em situações reais de campo.
11: Paula Batista não tem dúvidas que esta nova ferramenta de IA vai facilitar o trabalho das associações de agricultores e dos próprios olivicultores, revelando que a intenção do projeto é que em 2029 já sejam desenvolvidas armadilhas robóticas que façam a captura das pragas e enviem informação aos agricultores através de uma aplicação, fornecendo indicações de como devem atuar.
12: O que estamos aqui a desenvolver são ferramentas que vão depois facilitar muito o trabalho dos agricultores e das associações que na atualidade fazem uma monitorização destas pragas de forma manual, através de instalação de armadilhas cromotrópicas ou outras, que obrigam o agricultor ou então as associações a ir aos locais a contar o número de insetos capturados por estas armadilhas e, portanto, tudo isso tem custos associados. E daqui o que estamos a fazer é criar uma ferramenta que possa facilitar este ar de trabalho e também economizar muito dinheiro nas deslocações, em recursos humanos, não é? A ideia aqui é posteriormente desenvolver armadilhas robóticas que fazem a captura destas pragas, conseguem identificá-las automaticamente e depois enviarem esta informação ao agricultor através de uma aplicação, por exemplo, telemóvel, que vai dar informação ao agricultor da abundância de praga e sugestões de modo de atuação.
11: Para além dos agricultores, Paula Batista considera que esta nova ferramenta de inteligência artificial pode ser importante para os próprios decisores políticos.
12: Daqui a 3 anos já tínhamos resultados já físicos que possam ser utilizados depois, sobretudo pelos agricultores, não é que isto é interesse sobretudo para agricultores, mas obviamente também para associações e também para decisores políticos, não é? Porque se quiserem, vamos imaginar, se quiserem, e hoje em dia eu sei que isso já está, e os decisores políticos têm muito interesse em utilizar muito este tipo de ferramentas de inteligência artificial, não só para economizar recursos, mas também recursos humanos, e poderia, por exemplo, isto poderá ter interesse para os decisores políticos para monitorizar, por exemplo, pragas a nível nacional, com uma rede distribuída a nível nacional, obviamente terá que ser bem delineada, de forma a dar esta informação, por exemplo, às direções regionais, as próprias direções regionais poderiam utilizar este tipo de ferramentas para depois poder emitir os seus avisos aos agricultores de uma forma mais prática e mais economicista.
11: O projeto AgriPrest Forge é financiado pela Fundação para a Ciência e Tecnologia e tem como parceiros a Universidade de Bragança e Norte Interior e ainda a Associação Fraunhofer, uma organização alemã de pesquisa que tem uma delegação em Portugal.
9: A IA ao serviço da olivicultura a partir de 2029 é o que se pretende com este projeto pioneiro. Queijo de cabra transmontano produzido em Mirandela pela Cooperativa de Produtores de Leite de Cabra Serrana, a Leicras, conquistou o primeiro lugar entre os 100 melhores queijos de cabra da Europa, segundo o Taste Atlas, com uma classificação de 4.4 numa escala de 0 a 5. Filipe Ventura Alves.
13: Um reconhecimento recebido com satisfação pelos produtores, como destaca João Cláudio, produtor, presidente da Associação Nacional de Caprinicultores da Raça Serrana e membro da Leicras, que salienta a qualidade e o método tradicional de produção.
14: É muito bom, não é? E para nós produtores ainda mais, porque está a elevar, não é? A nossa qualidade. Sim, é uma coisa muito boa, não é? É normal. Nós já não é o primeiro prémio que recebemos, não é? Já recebemos várias medalhas de ouro. É normal que, para mim, como produtor, sinto muito feliz. Não?
13: O produtor explica que o queijo é produzido exclusivamente com leite cru de cabra da raça serrana, seguindo métodos tradicionais. Depois da ordenha, o leite é filtrado e aquecido. A coalha é posteriormente salgada e o queijo é curado em condições de baixa temperatura e elevada umidade. O resultado é um queijo de formato redondo e de crosta semidura.
14: Isto é um queijo feito à moda tradicional, feito com leite cru, poucas queijarias fazem, não é? O leite que é de excelente qualidade, é só mesmo da raça serrana transmontana. Pronto, é um fabrico tudo à moda tradicional.
13: O reconhecimento internacional surge também numa altura em que a criação desta raça autóctone enfrenta dificuldades, nomeadamente ao nível da disponibilidade de leite. João Cláudio defende, por isso, um maior apoio à criação da raça serrana.
14: Os objetivos é sempre melhorar, não é? Agora, claro, nós temos um contra, que é o pouco produto que temos. Podíamos ter mais leite para continuar e agora é sempre melhorar o melhor que conseguirmos. Isto é uma raça que está em vista. Por isso é que é uma raça autóctone. O nosso governo olhar mais para nós, para estas raças, porque nós temos um subsídio que é muito pequenino, em compensação, porque esta é uma raça que não produz em certas raças. E isto devíamos ter uns subsídios melhores.
13: Apesar dos desafios, este reconhecimento é motivo de orgulho para quem mantém esta tradição em Mirandela. João Cláudio revela que a cooperativa recebe esta distinção com grande satisfação, juntando-a a outros prémios já conquistados e garantindo que o objetivo é continuar a apostar na qualidade e na valorização do queijo de cabra serrana.
9: O queijo de cabra transmontano, produzido em Mirandela pela Cooperativa de Produtores de Leite de Cabra Serrana, a Leicras, a receber o seu primeiro prémio internacional. Presidente da Câmara de Alfândega da Fé reclama maior compromisso da parte do Poder Central para com os territórios de baixa densidade. Eduardo Tavares elogia o trabalho do Poder Local nos últimos 50 anos, mas aponta o dedo aos sucessivos governos pelo que considera ser a falta de visão estratégica para promover a coesão territorial, dando exemplo da regionalização que, apesar de prevista na Constituição, continua por implementar. Fernando Pires.
11: O presidente da Câmara de Alfândega da Fé reconhece ter sido vital o papel do poder local no desenvolvimento dos territórios de baixa densidade desde 1976, altura em que se realizaram as primeiras eleições autárquicas.
15: Qualquer serviço básico de apoio, saneamento, água potável, passo de higiene, as acessibilidades eram horríveis e, de facto, nestes últimos 50 anos, as autarquias trouxeram essa democratização, essa autonomia e essa capacidade de investimento, de inovação, de modernização. Nestes 50 anos, estas acessibilidades, as melhorias foram imensas. Hoje temos boas acessibilidades, as nossas ruas, nas nossas aldeias estão bem tratadas, estão pavimentadas. A mobilidade hoje é uma realidade muito positiva nos nossos territórios e também tivemos bastante cedo no nosso território, com o trabalho das nossas autarquias, também a implementação desses serviços básicos.
11: Para Eduardo Tavares, o trabalho dos municípios neste meio século levou a uma transformação notável nos concelhos. No entanto, o autarca admite que o grande problema continua a ser o despovoamento. O concelho de Alfândega da Fé perdeu mais de 3 mil habitantes nos últimos 50 anos e se Eduardo Tavares considera que os municípios fizeram o seu trabalho, já o mesmo não aconteceu da parte do Poder Central, lembrando, por exemplo, que a regionalização continua por implementar.
15: Há aqui uma falha nestes 50 30 anos, não do poder local democrático, mas do Estado Central, dos sucessivos governos, que não tiveram a estratégia capaz e suficiente para contrariar esta tendência que os nossos territórios tiveram.
11: O tal chavão da coesão territorial.
15: Sim, a coesão
11: continua
15: territorial
11: a ser utilizado,
15: continua,
11: mas na teoria,
15: continua,
11: não é?
15: Por fazer, e outras coesões e outras justiças, nomeadamente a justiça fiscal, a descentralização está por fazer, a regionalização também, ou seja, há diversos valores, forças que o nosso território podia ter se a nossa Constituição tivesse sido aplicada na sua plenitude, e há, de facto, projetos que ficaram ainda por concretizar, e a regionalização, a descentralização é um deles, e eu acredito que quando formos capazes de fazer isso na sua plenitude, nós vamos voltar a poder ter um território mais ocupado, mais jovem, como de facto tem que ser.
11: Eduardo Tavares fala mesmo na sucessiva falta de coerência dos governos, que têm prejudicado principalmente os territórios de baixa densidade populacional.
15: E, na verdade, aquilo que temos assistido nos últimos anos, nas últimas décadas, é episódios pontuais de descentralização, que não vêm devidamente acompanhados por esse envelope financeiro, e depois também por medidas desgarradas, que efetivamente não trazem coerência, nem têm depois sequência. Vem um governo, faz de uma forma, vem outro governo, faz de outra. Falta aqui uma visão estratégica no país, no Estado Central, nos nossos principais partidos, para que efetivamente se promovam políticas de coerência, de continuidade, para que haja aqui uma estratégia, para que estes territórios não fiquem abandonados.
11: O autarca de Alfândega da Fé, que está a cumprir o seu terceiro e último mandato, reclama do Poder Central o maior compromisso para aplicar as políticas públicas de uma forma justa para que seja possível a tão proclamada coesão territorial.
16: No ano em que se comemoram os 50 anos do poder local, o presidente do município de Alfândega da Fé elogia o papel dos autarcas no desenvolvimento dos territórios, mas aponta o dedo ao Poder Central por considerar que não tem tido visão estratégica para um desenvolvimento uniforme do país, com claro prejuízo para os territórios de baixa densidade populacional. Na Campiã, em Vila Real, vai decorrer este fim de semana a tradicional Feira da Batata, um produto local de excelência e de grande importância para a economia local. A iniciativa é da Associação de Agricultores do Conselho de Vila Real, em parceria com a Junta de Freguesia da Campiã e da Autarquia de Vila Real. Para além da comercialização de produtos agrícolas locais, o programa da Feira da Batata inclui um conjunto de atividades de animação e lazer, com destaque para o concurso A Melhor Sopa do Val Maravilhoso e uma perícia de tratores. O Clube Atlético de Macedo Cavaleiros encontra-se atualmente numa situação financeira mais favorável, avançou o presidente do clube, Luís Simão, após a última Assembleia Ordinária realizada no passado dia 11 de setembro no Centro Cultural de Macedo Cavaleiros. O dirigente, que regressou ao cargo depois de ter liderado o clube durante 12 anos, assumiu como uma das principais prioridades a estabilização financeira da instituição. Ao fim de quase 10 anos, considera que esse objetivo está a ser alcançado de forma gradual.
17: Como o clube agora está muito melhor, graças a Deus, conseguimos fazer aqui um trabalho muito bom. A minha direção também, acho que foi por causa disso que eu apostei aqui um bocado em pessoas que têm empresas, que olhem para aqui com uma visão empresarial, e isso tem-nos trazido alguns frutos. Como sabe, participamos em quase tudo o que é festas. Eu até disse na briga, até arraiais vamos. As camisolas, acho que o Clube Atlético há muitos anos que não vendia tanta camisola como este ano. É um trabalho nosso, é um trabalho que está a dar os seus frutos. Agora também apostamos nos jovens, também para quê? Para ver se conseguimos trazer as famílias ao futebol. Porque uma das coisas que nós notamos no ano passado é que muita pouca gente vinha ver os séniores.
16: Apesar de ainda existirem duas dívidas herdadas da anterior direção, que estão a ser liquidadas, Luís Simão considera que a situação financeira do clube melhorou. O objetivo passa agora por recuperar a confiança e garantir maior sustentabilidade a uma das instituições desportivas mais emblemáticas do concelho.
17: E o clube está muito melhor. Nós temos aí, nós na altura fomos por prioridades de pagamento, temos aí mente só duas ou três dívidas que ainda não estão pagas. Está muito melhor, saudável, vamos ver. Agora, claro, não vou dizer que estamos a passar um bom momento, porque não estamos, porque poderíamos ter aqui muitas mais atividades, não temos, porque estamos condicionados um bocado pela parte financeira. Temos prioridades, que é ter a equipa sénior, que acho que é uma mais-valia para este clube ter a equipa sénior, e a formação, estamos a lutar para ver aquilo que vamos conseguir ter. Eu estou em crer que se calhar teremos os mesmos escalões que tivemos no ano passado. Em princípio, Estou com essa ideia.
16: O dirigente deixa, por isso, um apelo à comunidade macetense para apoiar a equipa e marcar presença no estádio nos jogos realizados em casa.
17: O maior apelo que eu faço, sinceramente, é que não só aqui, como nas outras organizações desportivas ou não, é que os habitantes de Macedo têm que perceber que nós, instituições, precisamos deles. Não é só ir às reuniões e dizer que está mal e vamos metê-lo em tribunal. Não, isso também é importante, claro que sim. Se fizeram coisas ilícitas, pois lá terão que responder, isso é um facto. Agora, eles devem estar aqui aos domingos, porque se nós fizermos de entrada 1.000 euros, não fazemos 100. E para isso contribui uma sentença. O clube é afastado da cidade, mas eu acho que isso não é desculpa para tudo. Eu acho que os macedenses têm que agora, se acreditam realmente nesta equipa que está aqui a trabalhar, e eu acho que devem acreditar, e nós provamos sexta-feira que podem acreditar, porque fizemos um trabalho de janeiro até julho muito bom, pagamos muita coisa que não era nossa. Portanto, os macedenses têm, e é um apelo que eu faço, é que, por favor, é mesmo assim, por favor, nos jogos em casa, venham. Mesmo que corra mal, apoiem porque são atletas da nossa formação e são filhos de Macedo.
16: A direção

0: de formação, o clube mantém também uma equipa sénior em competição. O Circuito Internacional de Montalegre recebe até domingo a segunda edição do CERX Rallycross de Montalegre, com formato que promete ainda mais emoção e espetáculo. Hoje, os pilotos enfrentam um traçado de 945 metros com 13 curvas, enquanto que no domingo a configuração muda para 1050 metros e 14 curvas. Em ambos os dias, o percurso combina 60% de asfalto e 40% de terra, mantendo toda a exigência e adrenalina características do Rallycross. Também amanhã decorre em Arroios, em Vila Real, o Grande Prémio de Carrinhos de Rolamentos. Os mais de 40 carrinhos e 20 karts vão descer uma rua entre Couto, junto à Estrada Nacional, e terminam na Ponte Romana de Torneiros, numa extensão de 1.800 metros. Este ano, o evento vai angariar fundos para a Associação de Paralisia Cerebral de Vila Real, como refere o Presidente da Junta de Freguesia de Arroios, Ivo Moreira.
1: Este ano, a Junta de Freguesia, que era a entidade organizadora de todos os últimos anos, ao longo dos últimos 30 anos, esta atividade tem sido feita. Nós decidimos convidar a Associação Cultural e Desportiva de Torneiros para a organização. Continuamos com a parceria com a Epic Events, portanto nós vamos angariar fundos para a APCVR, é uma causa importante, vamos criar lá uma estrutura que estará a angariar fundos para a APCVR.
0: Este grande prémio de carrinhos de rolamentos vai contar com a presença da Associação Promotora do Desporto Motorizado Adaptado, que vai proporcionar a 14 utentes da APCVR a possibilidade de experimentarem os karts de competição.
1: No intervalo vamos ter um espetáculo de kartings de modo ascendente. Também convidamos a APCDMA, portanto a Associação Promotora de Desporto Motorizado Adaptado, que nos irá permitir dar aos alguns utentes aqui da APCVR a experiência de ser conduzida por um piloto profissional num karting de competição ou num karting adaptado, para que eles também possam ter essa experiência.
0: A corrida de rolamentos é realizada há mais de 30 anos. Ivo Moreira diz que a freguesia quer manter viva esta tradição.
1: Isto é uma tradição da freguesia, esta corrida de carrinhos de rolamentos. Mas também é um voltar ao passado, não é? Portanto, toda a geração dos 40 anos para cima experimentou de algum modo aquilo que foi andar de carrinhos de rolamentos e divertir-se com um carrinho de rodas pequenas e cordas. Portanto, e as pessoas quando pensam nisto neste modo, portanto, acabam por ter o interesse e voltar a ter o interesse de fazer agora aquilo que já fizeram em crianças.
0: Os treinos livres decorrem na parte da manhã e de tarde a partir das 2:30. São os treinos cronometrados e as descidas oficiais. A cadeia de informação regional Trás-os-Montes e Alto Douro, a CIR, nasceu a 14 de setembro de 1997 e completou 29 anos na passada segunda-feira. Atualmente, a CIR é constituída por 4 rádios locais: a Universidade FM, sediada em Vila Real, a Rádio Terra Quente, em Mirandela, a Rádio Onda Livre, em Macedo Cavaleiros, e a Rádio Montalegre, de Montalegre. A cadeia transmite 2 noticiários diários, ao meio-dia e meia hora e às 18:30, cuja edição é assegurada semanalmente de forma rotativa pelas rádios parceiras. Aos sábados, às 10, é ainda emitido um semanário com os principais acontecimentos da região. O principal objetivo da criação desta cadeia informativa foi alargar a cobertura jornalística aos distritos de Vila Real e Bragança e unir esforços perante as limitações das redações locais, muitas vezes com poucos meios e recursos humanos, explicou João Faiões, diretor de informação da Rádio Brigantia e um dos responsáveis pelo projeto à época. Considerado pioneiro no país, o projeto jornalístico foi apadrinhado por Arons de Carvalho, então secretário de Estado da Comunicação Social, que marcou presença no lançamento da CIR. No início deste ano, o número de rádios parceiras foi reduzido, mas o principal objetivo do projeto mantém-se, como explica o diretor da Universidade FM, Luís Mendonça.
2: E, portanto, aquilo que nós achávamos que era positivo há 30 anos, ainda mais sentido faz hoje, onde o mundo está cada vez mais global, portanto, cada vez faz mais sentido nós sabermos o que é que se passa no nosso território, Trás-os-Montes e Alto Douro, e mais sentido faz a eles também, acho eu, aos que estão do outro lado, neste caso os Bragança, saberem também o que é que se passa em Vila Real. E, portanto, nesse sentido, parece-nos de todo importante continuarmos este projeto. Para além disso, tem muitas outras vantagens, muitas delas têm a ver com a cobertura dos povos outros territórios, portanto as rádios cada vez têm menos gente a trabalhar e portanto há a possibilidade de nós assim de termos uma redação maior que a própria rádio, porque a rádio acaba

0: acaba por ter jornalistas não só no seu território, mas nos seus territórios adjacentes, e portanto acabamos por cobrir Trás-os-Montes e Alto Douro de uma forma diferente. Eu acho que é muito, muito importante e continua a fazer muito sentido trabalharmos em conjunto. Ainda por cima eu sou uma pessoa ligada ao associativismo e das rádios há 30 anos e portanto sempre pugnar pelo associativismo, pela junção, pela partilha de conteúdos, pela partilha de conteúdos e também de possibilidades até humanas de podermos partilhar entre nós as nossas mais-valias, e portanto estamos sempre favoráveis a isso.
1: O diretor da Universidade FM recorda que a estação entrou na parceria cerca de um ano após a criação do projeto.
0: Nós aqui em Vila Real entramos já um ano talvez depois de ter iniciado o projeto, porque havia uma outra rádio que iniciou o projeto aqui de Vila Real, mas depois saiu, e depois nós fomos contactados, ou nós contactamos, já não sei, mas pronto, foi uma aproximação que se fez, e entramos para este projeto naquela altura, porque achámos que fazia sentido as pessoas de Vila Real saberem o que é que se passa em Bragança, e as Bragança saberem o que se passa em Vila Real nos dois distritos, portanto haver aqui uma ligação mais forte.
1: O coordenador de programação da Rádio Terra Quente, Fernando Sérgio, sublinha que na altura o projeto foi inédito, inovador, não existindo nada semelhante no país. Ao longo dos anos, o modelo chegou mesmo a ser replicado por outros operadores de rádio, permitindo dar uma nova abrangência à cobertura local e regional. Quase 3 décadas depois, a confiança no projeto mantém-se.
2: Nós acreditamos no projeto desde a primeira hora, com o empenho total de servir a população, de servir as pessoas, aqui a região transmontana, e acreditamos que um projeto uno e coeso como este se mantém. Nós mantemos, acreditamos no projeto, estamos cá com a força toda, com a mesma vontade de sempre, mantemos com toda a força e com toda a convicção de que este projeto de facto é muito interessante e continua, como no primeiro dia, a ser interessante para a nossa região como um todo, não é?
1: Também o diretor da Rádio Onda Livre, Joaquim dos Santos, considera que continuam a existir vantagens em fazer parte do projeto, tal como há 29 anos.
3: Eu só vejo vantagens, não vejo nenhum inconveniente, que é diferente. As vantagens é, portanto, estarmos num grupo de trabalho e fazermos um trabalho que nos inspiramos desde o início. O projeto continua a ser o mesmo.
1: Ao longo das últimas décadas, as rádios locais têm alcançado várias conquistas ao nível da sua sustentabilidade e do reconhecimento do papel que desempenham nos territórios. Nos últimos 2 anos, algumas dessas mudanças resultaram também no trabalho desenvolvido pela Associação Portuguesa de Rádio Difusão, APR. Luís Mendonça, que é também presidente da APR, destaca a criação de apoios específicos para as rádios, nomeadamente uma linha de 300 mil euros destinada às estações afetadas por situações de intempérie.
0: Finalmente, nos últimos anos, nos últimos principalmente 2 anos, nós percebemos que os políticos entenderam realmente, definitivamente, que as rádios são importantes e, portanto, começaram então a olhar para as rádios de outra forma, e as coisas começam-se a traduzir em situações práticas que são muito importantes, nomeadamente quando há tempestades, e que acontecem muito e que penso que vão acontecer cada vez mais para o futuro, a rádio era uma das componentes que não tinha nenhum apoio quando havia essas situações. E nós pela primeira vez este ano, portanto, passámos a ter um programa de apoio para as rádios que são afetadas pelo mau tempo. Portanto, as rádios puderam-se candidatar, quem foi afetado pelo mau tempo, candidataram-se a um programa do governo que foi distribuído com uma verba de 300 mil euros para as rádios afetadas, e portanto isso é uma grande vitória das rádios, que nunca tinham tido uma coisa dessas.
1: Outra das reivindicações das rádios locais esteve relacionada com os tempos de antena. Desde 1 de julho deste ano, o regime passou a abranger também as eleições presidenciais e legislativas e os referendos nacionais.
0: Para além disso, nós tivemos também este ano aprovada uma lei que nos permite que quando há eleições em qualquer um dos momentos eleitorais do país, as rádios podem fazer tempos de antena e receber um valor financeiro por esse trabalho que fazem, que era uma discriminação gritante que existia, porque as rádios nacionais tinham direito a esse valor, as televisões nacionais também tinham direito a esse valor, as rádios regionais, que só são 2 em Portugal, mas também tinham direito a esse valor, que é a TSF e a M80 neste caso, e as rádios locais não tinham, e nós passámos então a ter também direito a esse valor, portanto passámos a reivindicamos esse valor há muitos anos. Alguns dos nossos ouvintes se calhar devem se lembrar de campanhas eleitorais que nós nos recusámos a cobrir para mostrar aos políticos o nosso descontentamento. Finalmente foi foi abrangida essa lei e, portanto, já está promulgada pelo Presidente da República, está publicada e, portanto, está disponível para quando houver o próximo momento eleitoral, as rádios já tenham, então, essa mais-valia, que é, já que nós temos que andar com os nossos deputados a fazer os seus candidatos, as entrevistas, os seus debates e tudo isso, mas também por esse trabalho, sermos, de certa forma, ressarcidos no tempo de antena, em que há um tempo de antena que é pago e recebido pelas rádios.
1: Luís Mendonça acrescenta que a APR encara com satisfação esta mudança na forma como as rádios locais têm vindo a ser consideradas nas decisões políticas. Entre as medidas previstas está também uma linha de financiamento destinada à modernização e reforço da capacidade de resposta das estações.
0: Aqui há, portanto, uma forma de olhar para as rádios de uma maneira diferente, que está a ser encarada por nós, a Associação Portuguesa de Radiodifusão, com muita satisfação. Para além disso, nós temos inscritos no PTRE 18 milhões de euros para as rádios se poderem candidatar e para poderem estar mais preparadas quando houver intempéries, ou seja, podermos comprar um gerador, podemos comprar um emissor novo, podemos comprar uma antena nova, e tudo isso vai aparecer também, em princípio, até ao final do ano, esse programa de apoio que o Estado abriu e que nos vai também permitir, mais uma vez, portanto, dar força às rádios. Eu sei que andamos muitos anos em que não tivemos este tipo de apoios, mas pronto, mais vale tarde do que nunca, e finalmente os políticos perceberam a importância que as rádios têm para uma construção mais equilibrada do território.
1: Ao fim de 29 anos, a cadeia de informação regional mantém a aposta na partilha de informação e na cobertura conjunta Trás-os-Montes e Alto Douro, através de um meio de comunicação que continua a fazer companhia a milhares de pessoas, muitas delas em territórios mais isolados, e que permanece ligado à proximidade com as comunidades. Fica por aqui este semanário. Desejo-lhe a continuação de um bom fim de semana. A CIR regressa na segunda-feira, ao meio-dia e meia hora.
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10: São 11 horas.
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6: Meio-dia. Boa tarde.
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0: Estamos então aqui nesta nossa edição de discos pedidos até bem perto das 14 para participar em 27848837677. É sempre muito bom estar na sua companhia. Sejam todos bem-vindos. Olá, boa tarde.
1: Boa tarde, Carla.
0: Olá, boa tarde. Estou bem? E o amigo também?
1: Também.
0: Ótimo, é o que se quer. Então, que vamos ouvir?
1: A Maria do Salmeiro.
0: E vai dedicar a quem?
1: Para minha irmã, para o meu sobrinho, para o meu cunhado, para a mulher de Centro Dia, para a Nazaré, para a Rita, para o Gerto em França, para a Sandra Reis, para o Luís Mateus, para o David Mateio, para a Sara, para a outra Sara, para o Janeiro, para a Valita, para o António, para o Chico, para a Piedade, e vai para a Zona de Madeira da Vermelhosa, e vai para ti, para o Rui, e para quem seja ouvido. E até logo.
0: Da nossa parte, então, muitíssimo obrigado. Um beijinho para si. Boa continuação.
1: Um
0: obrigada. Obrigado. Até logo.
1: Até logo.
0: Do outro lado da linha, boa tarde.
2: Olá, Carlinha, boa tarde.
0: Olá, Alicinha, então que tal?
2: Então, cá estamos depois do almoço, Carlinha. Já almoçou?
0: Eu não, estou cheinha de fome.
2: Oh, meu Deus.
0: Não almocei, não tomei pequeno almoço, olha.
2: Oh, então, foi só dormir?
0: Ai, dormir, quem me dera.
2: Ai.
0: Foi andar na labuta.
2: Pois, está certo. O pequeno almoço tem que se tomar, filha, quem esteja habituado a tomar, então.
0: E eu gosto tanto do pequeno almoço, até é quase uma das coisas que melhor me sabem.
2: Pois.
0: Mas pronto, olha, é a vida. Já vou a ir. Alicinha, então o que é que vamos ouvir?
2: Olha, vai ser o Zé Amaro, com os parabéns dele.
0: Muito bem, e vai para quem?
2: Olha, vai para toda a gente que eu costumo falar, com um beijinho para eles todos, não esquecendo nenhum, para toda a minha família. E, mas em especial é para a minha netinha que está de parabéns.
0: Ora, muito bem, então um beijinho grande à sua netinha, com votos de muitas, muitas felicidades. Então hoje temos bolinho.
2: Não tenho não, porque eles estão longe, filha. Elas, a mãe e a filha, estão longe. E portanto hoje não há bolinho para ninguém.
0: Fica para a próxima.
2: É, para o fim de semana que vem, com certeza.
0: De certeza que a vovó não deixará aquela...
2: Não deixa, não. Nem de jeito nenhum. Um beijinho, Carlinha, para toda a gente mesmo. Mas, vejo, claro, hoje é só para ela, que está de parabéns, e para os papás dela. E para mim, claro, não posso ficar.
0: Pois, com certeza. Um beijinho, querida Alice. Felicidades à sua netinha e também para si. Um beijinho, até logo.
2: Até logo, meu amor.
0: Obrigada.
2: Um beijinho.
0: Beijinho.
2: Tchau.

0: Maria do Sameiro a cantar aqui também para a antena da nossa rádio. Olá, muito boa tarde.
1: Boa tarde.
0: Olá, José, tudo bem?
1: Tudo bem.
0: Ótimo, ainda bem. Então, pois José...
1: Eu estava,
0: meu amigo, é a vida, tem que esperar.
1: É a vida, mas tem que esperar.
0: Ora, com certeza. Então, amigo José...
1: Vamos ouvir que a mamãe bota para mim.
0: E vai para cá.
1: É para o mato, para as vivas, para a cara, para o movimento. Para a vada pastora, para o casa Foz, para a família toda, amigos queiros, amigos do Micovo, para amigos aqui no Pedro, para fazer companhia, para a companhia do Cosas e para todo o trabalho no rádio.
0: Da minha parte, então, muitíssimo obrigada. Um beijinho para si, uma boa tarde. Até logo, obrigada. Do outro lado da linha, olá, boa tarde.
2: Boa tarde, Carla.
0: Olá, boa tarde, amigo Humberto. Então, que tal?
2: É tudo fino, acabado de almoçar, vamos dar a volta.
0: Ora, mais nada, é isso mesmo. Então, que vamos ouvir, amigo Humberto?
2: Hoje, um parabéns.
0: E vai?
2: Vai mesmo só para a netinha da Dona Alice, que esta data se repita por muitos longos anos na companhia de toda a família.
0: E está tudo?
2: Está tudo.
0: Então, amigo Humberto, um beijinho para si. Tenha uma boa tarde. Até logo.
2: Uma boa tarde para a Carla. Tchauzinho.
0: Obrigadíssima. Tchauzinho. Boa tarde.

0: Zé Amaro a cantar então a pedido da nossa amiga Alice. Cumprimento já mais alguém. Olá, boa tarde.
1: Boa tarde, Carla.
0: Olá, tudo bem, Ricardo?
1: Tudo bem consigo também?
0: Também está tudo bem, obrigada. Nunca piora.
1: É o que interessa.
0: Então, Ricardo, o que é que vamos
1: Olha,
0: ouvir?
1: quero música dos namorados, eu não sei como é que canta. Agora sabe?
0: Dos namorados?
1: Sim.
0: Que fala de namorados?
1: Agora eu gosto de pensar na música dos namorados, eu meto, mas.
0: Ai, mas eu assim não sei qual é, meu amigo. Tem que lhe perguntar ao Rui quem é que canta. Está bem?
1: Então não pode meter o Pedro Sampaio a do Cavalinho.
0: Posso?
1: Também está mal lá, se já, por favor.
0: Aquela do Vai no Cavalinho.
1: É a do Pedro Sampaio.
0: Então, e vai para quem?
1: Vai dar para o meu senhor Luís e para a namorada, vai para a Luana, e vai para a Patina Pastora, para o amigo Freitas, para o amigo Humberto, para as pessoas todas, para o amigo Artura, vai para a Maria de Moncorvo, para a própria Mentela, para a GNR, e vai para a Dona Ana Martim, para o Sérgio Bolseiro, vai para todos os ouvintes, carinha, são muito para vocês todas, e para tudo o trabalho nas quintas.
0: E muito obrigada, Ricardo. Um beijinho para si, beijinhos para todos aí em casa e uma boa tarde.
1: Obrigado, igualmente.
0: Obrigada, beijinho. Do outro lado da linha, olá, boa tarde.

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0: Jorge Ferreira, com os parabéns a pedido do nosso amigo Humberto. Boa tarde.
1: Boa tarde.
0: Olá, amiga Adélia, tudo bem?
1: Está tudo, cá estamos a ouvir a Carla. Pode ser uma dosadas farturas a ela.
0: Muito bem, e vai para quem?
1: Vai para todos vocês aí da Rádio Onda Livre, vai aqui para mim e para a minha mãe, toda a minha família em geral, não esquecendo ninguém, e para todas as amigas que estão a ouvir, e para os ouvintes e participantes, e uma boa tarde, até amanhã, se Deus quiser.
0: Beijinho, amiga Maria. Amiga Adélia, é uma escolha do Zé das Farturas, é?
1: Uma escolha, sim.
2: Carlinha.
0: Beijinho, amiga Maria. Beijinho, amiga Adélia.
1: Obrigado, igualmente.
0: Tenha uma boa tarde. Até logo.
1: Até logo.
0: Obrigada. Até logo. Do outro lado da linha, boa tarde.
3: Boa tarde, Ana Carolina.
0: Olá. Então, como é que vai a minha amiga?
3: Eu tive aqui tanto tempo à espera que acabei já de almoçar.
0: Olha que bem, até eu almoçava, estou que nem posso de fome.
3: Ai, valha-me Deus. Para ver se tem que levar a marmita.
0: Pois é, tenho que trazer a marmita, a ver se vou petiscando. Minha querida, então que vamos ouvir?
3: Olha, já se Freire já não pode ser, não é?
0: Não.
3: Então, Isabel Silvestre.
0: Isabel Silvestre, vai para quem?
3: Pode ser. Olha, vai para... Pronto. Olha, vai para começar para a neta da Dona Alice, um beijinho para ela, um beijinho. É, vai para a Dona Luísa, Dona Adélia, também está aí, um beijinho. Dona Noémia, para a Senhora Almendra, vai para o Senhor Julino. Para a Dona Julieta Mirandela, Dona Celinha e marido, para o Senhor Freitas, Dona Isabelinha, Senhor Zé Cabreiro, Dona Fatinha... Pronto, e a Dona Alice também, um beijinho grande para ela, não é só para a neta.
0: Ora, pois, com certeza.
3: E para si também, com um bom fim de semana, e para o Sr. Rui, igualmente.
0: Obrigada, minha querida, igualmente para si, um beijinho, até logo.
3: Obrigada, até
0: logo. Obrigada, até logo.

0: E terminamos então esta edição de Discos Pedidos.
1: Fui eu, mas...
0: Eu estou de volta logo mais às 19 horas.
1: A minha camisa...
0: Até lá, votos de uma boa tarde, um bom fim de semana.
1: Muito envergonhado.
0: Sejam todos felizes, façam alguém feliz. Até logo.

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10: São 2 horas. Boa tarde.
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12: Atualizamos a informação da semana passada, local e regional, com o jornalista Filipe Ventura Alves.
13: Uma colisão rodoviária entre duas viaturas provocou a morte de uma mulher de 83 anos na manhã desta segunda-feira passada, na estrada que liga Poiares a Freixo de Espada à Cinta. Além da vítima mortal, um homem de 55 anos ficou gravemente ferido. O acidente envolveu uma viatura ligeira de mercadorias que seguia no sentido Poiares Freixo de Espada à Cinta e um veículo pesado de mercadorias que se encontrava parado na berma da estrada, no mesmo sentido. O alerta foi dado às 8 da manhã. No local estiveram 30 operacionais apoiados por 7 veículos. O helicóptero do Instituto Nacional de Emergência Médica, sediado em Macedo Cavaleiros, a Ambulância de Suporte Imediato de Vida de Mugadouro e uma ambulância de Torre de Moncorvo e ainda a Guarda Nacional Republicana. Também nesta semana, uma colisão entre dois veículos ligeiros de mercadoria na A7 provocou um ferido grave. O acidente aconteceu às 8h35 de terça-feira, ao quilómetro 96 da A7, no sentido Vila Pouca da Guiar, Ribeira de Pena. Segundo o comandante dos bombeiros voluntários de Vila Pouca da Guiar, Hugo Silva, o ferido grave, um homem de 46 anos, foi estabilizado no local pelas equipas dos bombeiros e transportado para a unidade de Vila Real. No local estiveram os bombeiros voluntários de Vila Pouca de Aguiar e de Ribeira de Pena, a GNR e a concessionária da Autostrada. O incêndio que deflagrou ao início da tarde desta terça-feira, numa zona de mato junto à aldeia de Sedães, no concelho de Mirandela, entrou em resolução no início da manhã de quarta-feira, por volta das 7 da manhã, segundo a Lusa. O fogo chegou a ter duas frentes ativas com alguma dimensão em direção às aldeias de Caravelas e Vila Verde, tendo-se propagado também à zona de Freixeda. No início da noite de terça-feira, uma das frentes já tinha sido dominada pelas forças de combate, na sequência do forte dispositivo mobilizado e da intervenção de 7 meios aéreos. Também o trabalho de 5 máquinas de rasto foi determinante para a evolução favorável do combate às chamas. No terreno manteve-se ainda um forte dispositivo constituído por cerca de 150 operacionais, apoiados por mais de 60 viaturas e um meio aéreo. O município de Macedo Cavaleiros atribuiu a título póstumo a medalha de mérito grau ouro a António Cravo, numa cerimónia que decorreu no passado sábado no Museu Rural de Salcelas, do qual foi fundador, como nos conta a jornalista Maria João Canadas.
14: A cerimónia contou com sala cheia no Salão Polivalente, que tem o seu nome, inaugurado em 2017, e ficou marcada pela presença de amigos e familiares, entre os quais o irmão e a filha Paula Gonçalves. A filha de António Cravo salienta que este foi um momento especial pelo legado cultural e de investigação deixado pelo pai, que considera um ilustre transmontano.
15: Primeiro, sinto-me muito honrada em representar, portanto, toda a minha família para a recepção desta, pronto, a entrega desta medalha, que é realmente o máximo que se possa receber como atribuição de reconhecimento institucional, e depois estou muito, efetivamente, muito emocionada, mas também muito feliz, porque realmente o meu pai merecia por tudo aquilo que ele deixou para nós todos, como legado, não tanto, portanto, tanto como obra literária, como também a criação do Museu Rural de Salcelas e tantos outros eventos que ele impulsionou para bem aqui de Salcelas, do concelho.
14: A atribuição desta medalha resultou de uma proposta apresentada pelo então deputado municipal do Partido Social Democrata, Nuno Moraes, aprovada por unanimidade em Assembleia Municipal de Macedo Cavaleiros. O presidente da Câmara Municipal de Macedo Cavaleiros, Sérgio Borges, recorda quem foi António Cravo, nome que usava também como pseudónimo literário.
16: Foi professor, foi sociólogo, historiador, poeta, escritor, ajudou centenas de portugueses no estrangeiro, ensinou centenas de portugueses, foi sempre altruísta, foi uma pessoa que, em termos culturais, levou mais além as tradições e a nossa cultura transmontana fora do país. Por isso, acho que sim, que esta homenagem tem todo o sentido.
14: António Cravo nasceu a 17 de dezembro de 1935 e faleceu a 1 de junho de 2025. Foi uma figura de referência nas áreas da cultura, da pesquisa e da investigação, a nível local, nacional e internacional. Teve um papel marcante na valorização da cultura transmontana enquanto escritor, investigador, sendo autor de inúmeras obras. Entre elas destaca-se Salcelas, Um Ponto do Mundo, uma monografia publicada em 2017 com cerca de 1000 páginas, resultado de 8 anos de investigação que percorre a história do mundo a partir da história da aldeia onde nasceu. Ainda na sequência desta homenagem, depois de 11 anos de ter sido feito o repto pela Associação Os Amigos do Museu Rural de Salcelas, a rua onde se localiza o museu, no concelho de Macedo Cavaleiros, vai passar a chamar-se Dr. Jaime António Gonçalves António Cravo, numa iniciativa promovida pela Junta de Freguesia de Salcelas, em conjunto com a Associação. O presidente da Junta de Freguesia, Emanuel do Nascimento, no seu discurso, salientou que esta homenagem, através da alteração da topomínia da rua do museu, é a forma mais permanente de perpetuar o legado humano e cultural de António Cravo.
17: O principal objetivo é materializarmos e deixarmos perpetuado a memória de quem produziu muito pela nossa freguesia, mais concretamente até por Salcelas. Pronto, a freguesia agrega mais 2 aldeias, Limões e Valdrez, mas neste caso o António Cravo era uma pessoa residente mesmo na aldeia de Salcelas, e achamos por bem, pronto, divulgar sempre as personalidades e manter a sua memória viva.
14: Joana Sarmento, da Associação Os Amigos do Museu Rural de Salcelas, sublinha o percurso de António Cravo em homenagem às suas tradições e às suas raízes da aldeia.
18: Na verdade, hoje concretizamos um desafio que lançamos já há 11 anos, quando comemoramos os 15 anos da abertura do Museu Rural de Salcelas. Fizemos uma homenagem em vida ao Dr. Jaime Gonçalves, onde passamos a colocar o nome do Salão Polivalente, onde nós estamos neste momento, onde se fez a cerimónia, passou a chamar Salão Polivalente António Cravo, e desafiamos a Junta de Freguesia para poder, então, que a rua do Museu Rural de Salcelas pudesse, então, passar a chamar-se também Dr. Jaime Gonçalves. Hoje concretizamos este sonho e, na verdade, é algo que nós queríamos muito. Faz todo sentido que a rua que chega e que abre portas do museu seja exatamente por aquele que o sonhou e que tenha o seu nome e que fique gravado na história desta aldeia.
14: A cerimónia institucional decorreu este domingo e contou com a presença de muitos habitantes, amigos e familiares, nomeadamente a sua filha Paula Gonçalves. No final do discurso, que terminou com a leitura de dois poemas de Jaime Gonçalves, bastante emocionada e com lágrimas nos olhos, a também professora destacou que não podia estar mais feliz com um fim de semana repleto de homenagens.
19: Bem, eu sinto-me muito feliz e muito honrada, primeiro por estar aqui presente neste grande fim de semana de homenagens ao meu pai e sobretudo para o meu pai. Pronto, é uma homenagem que foi realmente merecida e eu sei que ele estaria muito feliz se soubesse que efetivamente o nome da rua do museu tenha agora o nome de Dr. Jaime António Gonçalves. Portanto, é realmente para ele e para nós todos, família, portanto, como representante da nossa família, sinto-me também muito feliz e muito honrada.
14: Presente na iniciativa esteve o Presidente da Câmara Municipal de Macedo Cavaleiro, Sérgio Borges, que elogiou mais uma vez António Cravo, que teve uma vida colocada ao serviço da cultura, do conhecimento e da preservação da memória coletiva.
20: António Cravo acaba por ser um símbolo não só de Salcelas, obviamente, mas também do Conselho de Macedo Cavaleiro. Por isso faz todo sentido o município estar presente, apoiar, obviamente, esta atribuição do nome da rua, mudança do nome da rua, e faz todo sentido que seja esta rua, porque realmente, sendo um dos pioneiros e criadores do Museu Rural de Salcelas, nada melhor do que esta rua para realmente lhe prestar essa homenagem e dar-lhe esse nome. De louvar e uma palavra de apreço à Junta de Freguesia na pessoa do Presidente Emanuel Nascimento, que teve esta sugestão, esta proposta, e acho que foi muito boa, e obviamente estamos aqui para isso mesmo, para mais um dia de homenagem a António Cravo, que, como eu disse, simboliza não só e representa não só a tradição, a cultura de Salcelas, mas também do nosso território e do Conselho de Macedo Cavaleiro.
14: A cerimónia terminou com o descerramento da placa em frente ao museu, uma atuação dos pauliteiros de Salcelas e ainda com o corte de um bolo no momento comemorativo. O Museu Rural de Salcelas está aberto todos os dias, excepto às segundas-feiras, entre as 9h e às 18h.
13: António Cravo foi um dinamizador da cultura transmontana em Portugal e também a nível internacional, nomeadamente em França, onde residiu durante quase 50 anos. O município de Miranda do Douro apresentou uma candidatura ao Programa Regional Norte 2030, destinada à proteção, recuperação e valorização do património natural do Parque Natural do Douro Internacional, num investimento global de cerca de 1 milhão e 400 mil euros. A candidatura apresentada pelo município de Miranda do Douro foi aprovada e integra 7 ações que abrangem diferentes áreas do território, com intervenções na recuperação de habitats, renaturalização da paisagem, melhoria de percursos e miradouros, educação ambiental e envolvimento da comunidade. A Presidente da Câmara Municipal de Miranda do Douro, Helena Barril, revela que o investimento prevê intervenções desde São João das Arribas às Arribas de Freixosa e às margens do Douro em Sindim.
21: 1 milhão e 400 mil euros e o objetivo único desta candidatura é criar medidas e criar estes projetos para proteger, para recuperar e continuarmos a valorizar aquele que é o nosso parque, que é o Parque Natural do Douro Internacional. E temos várias intervenções previstas. vistas para o Mirador do São João das Arribas e as acessibilidades, melhoramento na acessibilidade, a criação também do Centro de Conhecimento para o Restauro da Natureza. Este projeto é importante também para a cidade de Miranda.
13: Uma das principais apostas será a transformação da antiga estação de camionagem de Miranda do Douro num centro de conhecimento para o restauro da natureza, com exposições, conteúdos multimédia e atividades de educação ambiental dirigidas a instituições, escolas e à Universidade Sénior do Conselho. Está ainda prevista a recuperação de percursos, acessibilidades e áreas de vegetação, incluindo a substituição de cerca de 10 hectares de monocultura por espécies autóctones. O objetivo passa por reforçar a biodiversidade, proteger os solos e criar faixas de contenção de incêndios, tornando o parque mais resiliente e com melhores condições para quem o visita.
21: Eu acho que no fim, quando se concretizarem e conseguirmos executar todos estes projetos, o parque vai se tornar um território mais resiliente. Se queremos apelar que as pessoas nos visitem, também temos que criar as condições para que as pessoas façam a visitação em total segurança. Parte deste investimento passa por essa perspectiva de melhorar as condições de visitação do parque, e temos consciência de que a preservação, quer da fauna, quer da flora, passa também muito pela ação que as pessoas têm junto do território do parque.
13: O primeiro procedimento para uma das intervenções já foi lançado a concurso. Segundo Helena Barril, os projetos têm como prazo de execução julho de 2027, embora possa vir a ser necessário prolongar esse prazo.
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malta aqui no Ribatejo gosta mesmo é do comer e do beber. Mas o que a gente gosta mesmo, pá, é de rapar o tacho. Né?

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12: Três horas. Boa tarde. 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

querendo dizer que a sua alma nunca vai envelhecer e que sofrer não é a solução. É melhor manter acesa uma chama no coração e a certeza na mente.

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11: São 4 horas. 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
3: Boa tarde.
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5: Atualizamos a informação da semana passada, local e regional, com o jornalista Filipe Ventura Alves.
6: Uma colisão rodoviária entre duas viaturas provocou a morte de uma mulher de 83 anos na manhã desta segunda-feira passada, na estrada que liga Poiares a Freixo de Espada à Cinta. Além da vítima mortal, um homem de 55 anos ficou gravemente ferido. O acidente envolveu uma viatura ligeira de mercadorias que seguia no sentido Poiares - Freixo de Espada à Cinta e um veículo pesado de mercadorias que se encontrava parado na berma da estrada, no mesmo sentido. O alerta foi dado às 8 da manhã. No local estiveram 30 operacionais apoiados por 7 veículos. O helicóptero do Instituto Nacional de Emergência Médica, sediado em Macedo Cavaleiros, a Ambulância de Suporte Imediato de Vida de Mugadouro e uma ambulância de Torre de Moncorvo e ainda a Guarda Nacional Republicana. Também nesta semana, uma colisão entre dois veículos ligeiros de mercadoria na A7 provocou um ferido grave. O acidente aconteceu às 8h35 de terça-feira, ao quilómetro 96 da A7, no sentido Vila Pouca de Aguiar, Ribeira de Pena. Segundo o comandante dos bombeiros voluntários de Vila Pouca de Aguiar, Hugo Silva, o ferido grave, um homem de 46 anos, foi estabilizado no local pelas equipas dos bombeiros e transportado para a unidade de Vila Real. No local estiveram os bombeiros voluntários de Vila Pouca de Aguiar e de Ribeira de Pena, a GNR e a concessionária da autoestrada. O incêndio que deflagrou ao início da tarde desta terça-feira numa zona de mato junto à aldeia de Sedães, no concelho de Mirandela, entrou em resolução no início da manhã de quarta-feira, por volta das 7 da manhã, segundo a Lusa. O fogo chegou a ter duas frentes ativas com alguma dimensão em direção às aldeias de Caravelas e Vila Verde, tendo-se propagado também à zona de Freixeda. No início da noite de terça-feira, uma das frentes já tinha sido dominada pelas forças de combate, na sequência do forte dispositivo mobilizado e da intervenção de 7 meios aéreos. Também o trabalho de 5 máquinas de rasto foi determinante para a evolução favorável do combate às chamas. No terreno manteve-se ainda um forte dispositivo constituído por cerca de 150 operacionais, apoiados por mais de 60 viaturas e um meio aéreo. O município de Macedo Cavaleiros atribuiu a título póstumo a medalha de mérito grau ouro a António Cravo numa cerimónia que decorreu no passado sábado no Museu Rural de Salcelas, do qual foi fundador, como nos conta a jornalista Maria João Canadas.
7: A cerimónia contou com sala cheia no Salão Polivalente que tem o seu nome, inaugurado em 2017, e ficou marcada pela presença de amigos e familiares, entre os quais o irmão e a filha Paula Gonçalves. A filha de António Cravo salienta que este foi um momento especial pelo legado cultural e de investigação deixado pelo pai, que considera um ilustre transmontano.
8: Primeiro, sinto-me muito honrada em representar, portanto, toda a minha família para a recepção desta, pronto, a entrega desta medalha, que é realmente o máximo que se possa receber como atribuição de reconhecimento institucional. E depois estou muito, efetivamente, muito emocionada, mas também muito feliz, porque realmente o meu pai merecia por tudo aquilo que ele deixou para nós todos, como legado, não tanto, portanto, tanto como obra literária, como também a criação do Museu Rural de Salselas e tantos outros eventos que ele impulsionou para bem aqui de Salselas, do concelho.
7: A atribuição desta medalha resultou de uma proposta apresentada pelo então deputado municipal do Partido Social Democrata, Nuno Moraes, aprovada por unanimidade em Assembleia Municipal de Macedo de Cavaleiros. O presidente da Câmara Municipal de Macedo de Cavaleiros, Sérgio Borges, recorda quem foi António Cravo, nome que usava também como pseudónimo literário.
9: Foi professor, foi sociólogo, historiador, poeta, escritor, ajudou centenas de portugueses no estrangeiro, ensinou centenas de portugueses, foi sempre altruísta, foi uma pessoa que, em termos culturais, levou mais além as tradições e a nossa cultura transmontana fora do país. Por isso, acho que sim, que esta homenagem tem todo o sentido.
7: António Cravo nasceu a 17 de dezembro de 1935 e faleceu a 1 de junho de 2025. Foi uma figura de referência nas áreas da cultura, da pesquisa e da investigação, a nível local, nacional e internacional. Teve um papel marcante na valorização da cultura transmontana enquanto escritor, investigador, sendo autor de inúmeras obras. Entre elas destaca-se Salselas, Um Ponto do Mundo, uma monografia publicada em 2017 com cerca de 1000 páginas, resultado de 8 anos de investigação que percorre a história do mundo a partir da história da aldeia onde nasceu. Ainda na sequência desta homenagem, depois de 11 anos de ter sido feito o repto pela Associação Os Amigos do Museu Rural de Salselas, a rua onde se localiza o museu, no concelho de Macedo de Cavaleiros, vai passar a chamar-se Dr. Jaime António Gonçalves António Cravo, numa iniciativa promovida pela Junta de Freguesia de Salselas, em conjunto com a Associação. O presidente da Junta de Freguesia, Emanuel do Nascimento, no seu discurso, salientou que esta homenagem, através da alteração da toponímia da rua do museu, é a forma mais permanente de perpetuar o legado humano e cultural de António Cravo.
10: O principal objetivo é materializarmos e deixarmos perpetuado a memória de quem produziu muito pela nossa freguesia, mais concretamente até por Salselas. Pronto, a freguesia agrega mais 2 aldeias, Limões e Valdrez, mas neste caso o António Cravo era uma pessoa residente mesmo na aldeia de Salselas, e achamos por bem, pronto, divulgar sempre as personalidades e manter a sua memória viva.
7: Joana Sarmento, da Associação Os Amigos do Museu Rural de Salselas, sublinha o percurso de António Cravo em homenagem às suas tradições e às suas raízes da aldeia.
11: Na verdade, hoje concretizamos um desafio que lançamos já há 11 anos, quando comemoramos os 15 anos da abertura do Museu Rural de Salselas. Fizemos uma homenagem em vida ao Dr. Jaime Gonçalves, onde passamos a colocar o nome do Salão Polivalente, onde nós estamos neste momento, onde se fez a cerimónia, passou a chamar Salão Polivalente António Cravo, e desafiamos a Junta de Freguesia para poder, então, que a rua do Museu Rural de Salselas pudesse, então, passar a chamar-se também Dr. Jaime Gonçalves. Hoje concretizamos este sonho e, na verdade, é algo que nós queríamos muito. Faz todo sentido que a rua que chega e que abre portas do museu seja exatamente por aquele que o sonhou e que tenha o seu nome e que fique gravado na história desta aldeia.
7: A cerimónia institucional decorreu este domingo e contou com a presença de muitos habitantes, amigos e familiares, nomeadamente a sua filha Paula Gonçalves. No final do discurso, que terminou com a leitura de 2 poemas de Jaime Gonçalves, bastante emocionada e com lágrimas nos olhos, a também professora destacou que não podia estar mais feliz com um fim de semana repleto de homenagens.
8: Bem, eu sinto-me muito feliz e muito honrada, primeiro por estar aqui presente neste grande fim de semana de homenagens ao meu pai e sobretudo para o meu pai. Pronto, é uma homenagem que foi realmente merecida e eu sei que ele estaria muito feliz se soubesse que efetivamente o nome da rua do museu tenha agora o nome de Dr. Jaime António Gonçalves. Portanto, é realmente para ele e para nós todos, família,
12: Portanto, eu, como representante da nossa família, sinto-me também muito feliz e muito honrada.
7: Presente na iniciativa esteve o Presidente da Câmara Municipal de Macedo Cavaleiro, Sérgio Borges, que elogiou mais uma vez António Cravo, que teve uma vida colocada ao serviço da cultura, do conhecimento e da preservação da memória coletiva.
13: António Cravo acaba por ser um símbolo não só de Salcelas, obviamente, mas também do Conselho de Macedo Cavaleiro. Por isso faz todo sentido o município estar presente, apoiar, obviamente, esta atribuição do nome da rua, mudança do nome da rua, e faz todo sentido que seja esta rua, porque realmente, sendo um dos pioneiros e criadores do Museu do Rural de Salcelas, nada melhor do que esta rua para realmente lhe prestar essa homenagem e dar-lhe esse nome. De louvar e uma palavra de apreço à Junta de Freguesia na pessoa do Presidente Emanuel Nascimento, que teve esta sugestão, esta proposta, e acho que foi muito boa, e obviamente estamos aqui para isso mesmo, para mais um dia de homenagem a António Cravo, que, como eu disse, simboliza não só e representa não só a tradição, a cultura de Salcelas, mas também do nosso território e do Conselho de Macedo Cavaleiro.
7: A cerimónia terminou com o descerramento da placa em frente ao museu, uma atuação dos pauliteiros de Salcelas e ainda com o corte de um bolo no momento comemorativo. O Museu Rural de Salcelas está aberto todos os dias, excepto às segundas-feiras, entre as 9 e às 6 da tarde.
6: António Cravo foi um dinamizador da cultura transmontana em Portugal e também a nível internacional, nomeadamente em França, onde residiu durante quase 50 anos. O município de Miranda do Douro apresentou uma candidatura ao Programa Regional Norte 2030, destinada à proteção, recuperação e valorização do património natural do Parque Natural do Douro Internacional, num investimento global de cerca de 1 milhão e 400 mil euros. A candidatura apresentada pelo município de Miranda do Douro foi aprovada e integra 7 ações que abrangem diferentes áreas do território, com intervenções na recuperação de habitats, renaturalização da paisagem, melhoria de percursos e miradouros, educação ambiental e envolvimento da comunidade. A Presidente da Câmara Municipal de Miranda do Douro, Helena Barril, revela que o investimento prevê intervenções desde São João das Arribas às Arribas de Freixosa e às margens do Douro em Sindim.
14: 1 milhão e 400 mil euros, e o objetivo único desta candidatura é criar medidas e criar estes projetos para proteger, para recuperar e continuarmos a valorizar aquele que é o nosso parque, que é o Parque Natural do Douro Internacional. E temos várias intervenções previstas para o miradouro do São João das Arribas e as acessibilidades, melhoramento na acessibilidade, a criação também do Centro de Conhecimento para o Restauro da Natureza. Este projeto é importante também para a cidade de Miranda.
6: Uma das principais apostas será a transformação da antiga estação de camionagem de Miranda do Douro num centro de conhecimento para o restauro da natureza, com exposições, conteúdos multimédia e atividades de educação ambiental dirigidas a instituições, escolas e à Universidade Sénior do Conselho. Está ainda prevista a recuperação de percursos, acessibilidades e áreas de vegetação, incluindo a substituição de cerca de 10 hectares de monocultura por espécies autóctones. O objetivo passa por reforçar a biodiversidade, proteger os solos e criar faixas de contenção de incêndios, tornando o parque mais resiliente e com melhores condições para quem o visita.
14: Eu acho que no fim, quando se concretizarem e conseguirmos executar todos estes projetos, o parque vai se tornar um território mais resiliente. Se queremos apelar que as pessoas nos visitem, também temos que criar as condições para que as pessoas façam a visitação em total segurança. Parte deste investimento passa por essa perspectiva de melhorar as condições de visitação do parque, e temos consciência de que a preservação, quer da fauna, quer da flora, passa também muito pela ação que as pessoas têm junto do território do parque.
6: O primeiro procedimento para uma das intervenções já foi lançado a concurso. Segundo Helena Barril, os projetos têm como prazo de execução julho de 2027, embora possa vir a ser necessário prolongar esse prazo.

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0: o sentido das palavras, um olhar mais positivo sobre a vida. Por vezes, parece-nos difícil superarmos a nós próprios, curar a nossa vida que é tão exigente, cheia de compromissos e afazeres, em que temos muito pouco tempo para nós. Precisamos encontrar a nossa cura interior, pois a pior doença não é aquela que o corpo sente, e sim aquela a qual a nossa mente se entrega. Pensamentos pessimistas e derrotistas são os nossos piores inimigos. Acreditar que somos capazes de mudar, não o mundo inteiro, mas a nossa vida, é o primeiro passo para atingirmos a felicidade que tanto procuramos. Pense nisto e seja feliz.
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3: São 18 horas. 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
12: São 19 horas.
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0: Olá, muito boa tarde. Sejam bem-vindos a esta edição de Discos Pedidos. Para participar em 2784283776 ou 77. Entre dois mundos. Espero que todos estejam a passar um bom fim de semana aqui na nossa companhia. É sempre muito bom estar consigo. Você em mim, eu em ti. Abrimos com Kalema e Luan Santana e vou já cumprimentar alguém. Olá, boa tarde.
1: Boa tarde, minha Carlinha.
0: Fatinha, então que tal?
1: Olha, cá estamos, já fui a finalizar o dia, agora mais cedo. Olha.
0: É assim a vida, não é?
1: É.
0: Então vamos ouvir, Fatinha.
1: Olha, se tiver para aí o Fábio Júnior, se alimentos para sonhar, conheço. Não, se não tiver, ponha lá a sua escolha, uma bonita.
0: Fábio Júnior?
1: Sim.
0: E vai para quem?
1: Já para a menina, um beijinho, para a sua família toda, que leste na nossa Rádio Onda Livre. Aí vai para o Ricardo e para os pais, vai para a Vera e para a mãezinha dela, vai também para a Angelinha, vai também para a senhora de Grande Anciã, já há um tempo que não falo nela, mas não é porque é também, depois, primeira vez também, temos um tempo, mas estamos a pressa. E vai também para a Dona Cília, vai também para o Humberto, vai para a Luizinha, vai para o Mário, para a Solidar, vai para o pai, para o Sr. Freitas, para o Sr. Manoel Mendes e para a esposa, para a nossa querida Irizinha Perezinha, para a Mana dela, para a nossa Ritinha, para a Educação, tudo muito para ela, para a Dona. Vai também para. Vai para o Sr. Para a Miguel Irvira, tudo muito para ela também, para o Sr. Pois do Preso, para o Sr. da França, o Marcos da Sobreira, para o Sr. Fernando, olha. E vai para todos os santos amiguinhos, é tudo numa noite. Até amanhã, se quiser, que eu estou, minha querida.
0: Obrigada, Fatinha. Um beijinho para si também. Tenha uma boa noite. Até amanhã.
1: Oi, minha querida. Até amanhã, se quiser.
0: Obrigada, boa noite. Do outro lado da linha, olá, muito boa tarde.
2: Olá, Carlinha.
0: Olá, Alicinha. Então, que tal?
2: Já estamos, Carlinha. Com o início da noite.
0: Ora, estamos quase, quase.
2: É, quase, quase. Já está a escurecer, Carlinha.
0: Já agora já escurece mais cedo.
2: Pois já.
0: Não tarda, estamos naquele tempo invernoso.
2: É verdade.
0: Frio.
2: É que nada, estamos no Natal.
0: É, não tarda tudo.
2: É isso.
0: Minha querida, então que vamos ouvir?
2: Olha, vai ser os parabéns do José Reza agora. E então vai para os meus filhinhos, para o meu genro, a família dele e para toda a minha. Para a minha irmã também com um beijinho, para a Noémia, e já para a Fetinha, para o Freitas, para o Sr. Fernando, para todos os pastores que são muitos, vai para os nossos imigrantes, para o José e para a Nazaré também com um beijinho muito grande, para o Sr. João Rodrigues, para os filhotes e para a esposa, vai para o Sr. José Cavalheiro, vai para a Lucinda e para a filhota também, para o netinho, para o José Manuel e para o Zé Grilo, para a Luizinha. Olha, para toda a gente que fala em mim no meu Pelé, porque é muita gente, um beijinho para eles todos, mas hoje especial é para a minha netinha, com mais uma vez os parabéns. E aí esta hora estava no Porto, Carlinha, à espera que ela nascesse.
0: Ora, e pois é, claro, estava lá com ansiedade, não é?
2: Mesmo. Eu ainda hoje, ao chegar o dia, acho que sinto a mesma aflição e aquela dor. E é complicado uma filha estar a ter um bebê e a gente estar à espera, a gente saber já o que passou. Enfim, é vida e é muito bom nascer um bebê.
0: Ora, pois claro. Então, um beijinho, querida Alice, tudo de bom, uma boa noite.
2: Igualmente, Carlinha, para si, para os seus, para o Rui, para a mãe, e boa continuação para todos vocês e para toda a gente. Uma boa noite e até amanhã, se Deus quiser.
0: Obrigada, beijinhos, boa noite.
2: Tchau, tchau, tchau, filha, tchau. Tchau.

0: Fábio Júnior, pedido então da nossa Fatinha. Olá, muito boa tarde. Olá, boa tarde. Olá. Pois é, parece que ninguém fala deste lado. Vamos para outro. Olá, boa tarde.
1: Então sou eu agora, olá, boa tarde.
0: Agora é o amigo Mário, do outro lado ninguém me respondeu, deviam ter ligado e foram...
1: Está bem, oh Carla, está bem, vou responder, mas logo vi que não era eu, porque a Carla não ouvia.
0: Pois, era alguém que foi passear, deixou o telefone assim.
1: É, acontecem destas coisas de vez em quando.
0: Acontece.
1: E então, Carlinha, hoje digo, querida Carlinha, sabes porquê?
0: Porquê?
1: Porque abriste uma porta à primeirinha.
0: Ah, então hoje está contentinho.
1: Exatamente.
0: Hoje portei-me bem.
1: Pois é isso. Que Carlinha. Ai, ai, as moscas caem com mel.
0: Não é com fela, pois é.
1: Exatamente, Carlinha. E então, está tudo bem?
0: Está tudo bem, consigo também.
1: Também, Carlinha, nota-se, né?
0: Nota-se, está bem dispostinho.
1: Exatamente.
0: Meu amigo, então o que vamos ouvir?
1: Olha, põe o Camilo VI. Faz favor, puder.
0: E vai para quem?
1: Olha, vai já ir para a Alice, eu ia falar, um beijinho para ela, um abraço para o... Ah, não, uma sementinha para o Pelé. Ah, vai para a Fatinha, acabei de ouvir que foi ela que pediu essa música, muito bonita, para a Fátima e para os dela. E para quem já falou, porque eu só comecei a ouvir agora. Vai para ti com mais grande, para toda a família, para o Recosta e família, para aqui pela rádio, para todos. Vai para mim e para os meus, vai para a minha terra, para todos os amigos e familiares, não falo de mim, ninguém participa, vá, mas pronto, eu tenho aquele bichinho a morder aqui do meu cantinho e pronto, falo sempre neles. Quando me lembro. Vai para o Fernando da Palorca e toda a família, vai para o Marco da Sobreira, vai para os ex, para o José Crilo, para quem mais? Aí é para tanta gente, para o Iselino. Para a Manuela Mendra, para a Dona Rita, para a Graça de Quintela de Lampassos, para a Isabelinha, olha, para todo o mundo, porque é pouco tempo e tem que entrar os outros também. Um beijinho, Carlinha, é tudo de bom.
0: Muito obrigada. Igualmente para si, um beijinho e tenha uma boa noite. Até amanhã.
1: E vós também uma boa noite e até amanhã, se Deus quiser.
0: Obrigada, boa noite. Do outro lado da linha, olá, boa tarde.
2: Boa tarde, menina.
0: Olá, Freitinhas, então que tal?
2: Sempre assim, nunca mais mal.
0: Ótimo.
2: Menino como aço.
0: Ora, isso é o que se quer.
2: Ah, então, tem que ser.
0: Pois então, não me diga que já esteve em linha e foi-se embora.
2: Não.
0: Ah, não era você.
2: Estive em linha primeiro, mas depois tocou e desligou. Depois voltei a ligar, já estava ocupado. Eu disse, olha, já está.
0: Mas, já era.
2: Mas quando tu disseste que ninguém falava, voltei a tentar, pronto.
0: Muito bem. Freitinhas, então o que vamos ouvir?
2: Olha, vais pôr aí uma música de parabéns para a neta da Alicinha.
0: Ora, muito bem, e vai para quem? Para ela e para quem mais?
2: Vai para ela e para a minha filha, e para a avó, para a mãe, para os pais da miúda. Não sei se é grande, se é pequena, não sei a idade que tem. Depois vai para a minha família toda, para a tua, para ter com beijinho meu e da minha esposa. E para todos que estão a falar, especialmente é só para a netinha da Alicinha. Pronto.
0: Ora, muito bem, então um beijinho, Freitinhas, e uma boa tarde, uma boa noite.
2: Para ti, até amanhã.
0: Até amanhã, se Deus quiser.
2: Se Deus quiser.
0: Obrigada, boa noite.

0: José Reza, com os parabéns pedido da nossa amiga Alice. Cumprimento já mais alguém. Boa tarde.
1: Boa tarde.
0: José, tudo bem?
1: Tudo bem, graças a Deus.
0: Ótimo. Então, José, o que é que vamos ouvir?
1: Vamos ouvir. Estou no carreira da menina.
0: E vai para quem?
1: Vai para o Marco, para a Silveira e para a Cara e para o meu neto. A Fata Pastora, formar um bocadinho, o que a família falou, e para a família toda. Por causa da Foz, vem para a família toda. Para mim, com amigos queiros, para mim, com que não me corro, para mim, com que não pede, para a sua companhia, para a companhia de Costas, para todos que trabalham no rádio e para todos que falam no rádio.
0: Da minha parte, então, muitíssimo obrigada. Um beijinho para si, uma boa noite.
1: E para igual.
0: Obrigada, beijinhos.
1: Obrigado, nada. Temos os amigos como com os outros.
0: Ora, pois claro. Beijinhos, não, boa noite.
1: Até amanhã, hein?
0: Até amanhã. Do outro lado da linha, olá, boa tarde.
2: Boa tarde, Carolina.
0: Ricardo, tudo bem?
2: Tudo bem, contigo também?
0: Também está tudo, obrigada. Então, que vamos ouvir, Ricardo.
2: Dizer comigo estou hoje, pode ser.
0: Diga.
2: Dizer comigo estou hoje.
0: E vai para quem?
2: Mas já posso ser muito licença, posso tomar coisa, posso a Felício Cobras, já posso a Menezes, já posso a Morgado, e para todos os presidentes portugueses. Para a Patinha, para o amigo Freitas, para o amigo Humberto, para o amigo Arturo, e para todos. E vai para a Dona Ana Martim, para o Sérgio Costello, e vai para todos os ouvintes, e para vocês todos, uma boa noite.
0: Da nossa parte, muitíssimo obrigado. Um beijinho, Ricardo. Uma boa noite.
2: Obrigado, igualmente.
0: Obrigada, boa noite.
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0: Camilo Sesto, a pedido então do nosso amigo Mário. Olá, boa tarde.
1: Boa tarde.
0: Olá, amiga Adélia, então que tal?
1: Olha, pode ser o hino da Rádio Onda Livre? Já há um tempo que não ouvi, lembrei-me agora.
0: Aí fez muito bem, pode sim, senhora, e vai para quem?
1: Olha, vai para todas vocês aí da Rádio Onda Livre. Vai também, só agora é que percebi que a netinha da Alice faz anos. Vai também muitas felicidades para ela e para a neta e para a família dela também. E que dois um ano nos tornamos a desejar. E vai também para toda a minha família em geral, não esquecendo ninguém. E para todas as minhas amigas que estão a ouvir. E uma boa noite, até amanhã, se Deus quiser.
0: E está tudo?
1: Está tudo.
0: Então, um beijinho para si, amiga Adélia. Tenha uma boa noite e até amanhã.
1: Até amanhã. Também muitas felicidades para vocês, da Rádio Onda Livre. Tenham sempre tudo de bom.
0: Igualmente, minha querida. Beijinhos, uma boa noite.
1: Boa noite.

0: Obrigada. Do outro lado da linha, olá, boa noite ou boa tarde.
1: Boa noite.
0: Olá, então, que tal?
1: Ando aqui com o hospital.
0: E hoje não está no hospital?
1: Não.
0: Ah, então é mesmo antes aí que no hospital, não é?
1: Exatamente.
0: Minha querida, então que vamos ouvir?
1: Os solitários, Carla.
0: Uma escolha?
1: Sim.
0: E vai para quem?
1: Olha, vai já para aqui para os nossos ventinhos, vai para aí para a netinha da Dona Alice, vai para toda a minha família e para vocês aí. Um bom fim de semana, Carla.
0: E está tudo?
1: Está tudo, há muita gente que quer entrar.
0: Então, um beijinho para si também. Boa continuação, uma boa noite.
1: Boa noite, até amanhã.
0: Até amanhã, beijinhos.
1: Beijinhos.

0: Emanuel e Agatha a cantarem para a nossa querida Alice. Cumprimento já... Não, para o amigo Freitas. Cumprimento já mais alguém. Olá, muito boa tarde.
1: Olá, boa tarde.
0: Olá, Luísa, está tudo bem?
1: Está, vou tirar um foguete. Porque então, consegui.
0: Conseguiu o quê?
1: Ligar, estava gostoso.
0: Estava difícil?
1: Credo.
0: Não me diga.
1: É sério.
0: Ah, então agora conseguiu.
1: Agora consegui.
0: Luísa, e vamos ouvir?
1: Olha, vai ter que escolher aí uma. E eu vou dedicar à neta da dona. Ai, ah, comadre, é para a sua neta, caneco. É para a netinha da neta da dona Alice. Com beijinho de parabéns. Olhe, e para quem está todos a ouvir, também para si, se gostar.
0: Da minha parte, então, muitíssimo obrigada, Luísa. Um beijinho e tenha uma boa noite.
1: Igualmente, Carlinha. Beijinhos.
0: Beijinhos. Fique bem. Boa noite.

0: Tony Carreira a cantar para o nosso amigo José. Seguimos com DJ Rico. A pedido do nosso amigo Ricardo.
1: Mix Brasil 2.

DJ Rico, a pedido então do nosso amigo Ricardo. E terminamos esta nossa primeira hora desta edição de Discos Pedidos. Estou de volta dentro de alguns minutos. Até já.

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com o tema Marina. Relembro as linhas do telefone pelas quais podem participar. 27842837677. Para todos, a continuação de uma boa...

0: estivemos então a ouvir Johnny Abreu. Olá, boa noite.
1: Boa noite também para eu.
0: Olá, Toninho, tudo bem?
1: Tudo, e contigo?
0: Também está tudo rijo, nunca piora.
1: Pronto, está bem.
0: Então, Toninho, o que é que vamos ouvir?
1: Miquel Vingança e Micaela.
0: E vai para quem?
1: Olha, vai para todos em geral. Vai para quem estiver de aniversário, com os parabéns. Olha, e vai com um beijinho para quem gosta de mim. E dois para quem não gostar.
0: Ora, mais nada, e é mesmo assim.
1: Claro.
0: E quem não gostar, paciência.
1: Que se acomode. Põe na borda do prato.
0: Que se acomode, não é?
1: Que se acomode, põe na borda do prato. Que é assim que eu faço. Eu como azeitonas, não gosto do caroço, ponho na borda do prato.
0: Ora, pois claro. E quem é que gosta?
1: Exatamente.
0: É quase como uma pedra no sapato.
1: É, mas olha, mas comer tremolos já quem come cascas e tudo.
0: Pois já, eu conheço muita gente, sim.
1: Pois, às vezes também é esta coisa. Eu como, pimba, pimba, pimba, vai tudo.
0: E também o que não mata engorda, olha, que mais faz?
1: Mas também este cozinheiro desarrasca-se com tudo, pronto.
0: Ai,
1: marcha tudo.
0: Esse cozinheiro é um cozinheiro de primeira.
1: Não.
0: Não?
1: O estrela Michelin.
0: É porque não chega, porque
1: pareço,
0: não quiseste.
1: Parece o boneco da... Olha, posso parecer o boneco da Michelin. Um bocadinho. Pronto.
0: És tu que estás a dizer, ou...
1: Sou eu.
0: Ah.
1: Sou eu que estou a dizer, mas tu.
0: Ah, tu vê lá.
1: Não, mas tu que estás a dizer, ninguém de fora.
0: Exato.
1: Sou eu que posso parecer um bocadinho. Mas também não importava nada ter assim um bonequinho da Michelin. Daqueles, de estrela Michelin, pronto.
0: Mais nada. Um beijinho, Toninho, e uma boa noite.
1: Beijinho, boa noite.
0: Obrigada, beijinhos, boa noite.
1: Beijinho.

0: Esta edição de Discos Pedidos.
1: Ai, o povo logo diz.
0: Para todos, votos de uma boa noite. Sejam felizes, façam alguém feliz. Até amanhã. Um bom fim de semana.

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6: Boa noite.
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3: São 23 horas. Boa noite.
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2: É meia-noite. Boa noite. 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

Vou-me suicidar hoje. Claro que os senhores estão-se perfeitamente borrifando para que eu fique ali pendurado numa corda com um presunto. Mas já agora que a gente se conhece, eu gostaria de lhes dar uma explicação, porque eu não quero que pensem que eu estou louco, varrido, ou que sou daqueles que se mata por dar cá aquela corda. Meus amigos, eu se me vou suicidar é porque tenho cá as minhas razões. Em primeiro lugar, tenho muita pena de não ter nascido nos Estados Unidos, quanto mais não fosse para aprender inglês, que é uma coisa que eu acho que faz muita falta para a gente saber. E também por causa dos dólares, que é uma coisa que eu acho que faz muita falta para a gente ter. Mas a minha mãe morava longe e obrigou-me a nascer numa aldeia do norte. Uma aldeia que tinha uma característica: a população nunca aumentava. Cada vez que nascia uma criança, fugia um homem. A minha mãe não me pôde amamentar quando eu tinha 4 dias. Foi lá visitar-nos um primo do meu pai que era muito feio. E a minha mãe, coitadinha, assim que o viu, apanhou um susto tão grande que o leite secou-se. Então fui amamentado a leite de vaca, avulso. O leite engarrafado é muito mais caro, basta ver a dificuldade que a vaca tem para acertar no gargalo da garrafa. E quando eu tinha 10 anos, viemos então para Lisboa como imigrantes. O meu pai, que tinha uma voz muito fininha, foi trabalhar para o teatro como soprano. Eu lembro-me de o ver vestido às ramagens, a cantar a leiteira dentre arroios. Eu gostava que ele trabalhasse no teatro, porque aquele teatro tinha girls muito bonitas e eu o visitava muitas vezes. Um dia aconteceu um pequeno desastre, eu ia entrar no camarim do meu pai, enganei-me na porta e entrei no camarim de uma girl que estava nessa altura a tomar duche. Fiquei lá 2 horas a pedir desculpa. Ela descompôs-me. Eu não a descompus, porque ela já estava descomposta. Palavra puxa palavra, casámos. O meu pai morreu, aliás, por essa altura. Ele fazia uma opereta que se intitulava Assim Me Sejas. E eu ficava tão bonita de ingênua que se apaixonou por ele um engenheiro holandês que estava cá a fazer uma barragem. O meu pai, que era soprano, mas macho. Basta dizer-se que a minha mãe teve 14 filhos, todos do meu pai. O meu pai, assim que viu o holandês a piscar-lhe o olho da plateia, ficou tão nervoso que quando ia para a passarela, escorregou-lhe um pé. O meu pai, coitadinho, foi cair em cima do músico que estava nessa altura a afiar um clarinete com um canivete. O meu pai espatou ou o clarinete ou o canivete, nunca ninguém soube onde, e morreu. A minha mãe, assim que se apanha viúva por parte do meu pai, tirou o alvará a desfregar as escadas. Mas quando era pequenino, ela tinha medo que eu caísse dentro do balde, pôs-me em casa dos meus avós. O meu avô é que estava velhote, coitadinho, que a minha avó, quando era nova, deu-lhe água para a barba. Ele era barbeiro. Estava tão velho, meu avô tinha tantas rugas na testa, mas tantas rugas na testa, que já não punha chapéu, até rachava.

Qualquer vaca faz a mesma coisa. Meu avô levou uma chifrada e apagou-se. Então a minha avó pôs-me num orfaneto. Que é um orfanato para netos. Como o meu tio tinha uma vassouraria, eu tirei o curso de Ciências Económicas e Vassoureiras. Mas como por herança do meu pai eu tinha espírito artista, uma noite de combinação com a diretora, fugi

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5: É uma hora. Boa noite.

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